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0: Tem músicas que foram feitas especialmente para serem ouvidas no carro, durante uma longa viagem. Em 23 de julho de 1984, foi lançada uma das mais belas canções de todos os tempos, que se encaixa no perfil das músicas feitas para viajar. A canção é uma balada linda, com belas paisagens sonoras, que reflete o tom lírico, com uma melodia encantadora, ainda que de forma triste. Paradoxalmente, ela nos enche de alegria. E para quem é sinestésico, a canção traz o verde amarelado do outono, o vermelho forte do horizonte em um entardecer de verão, o cheiro da terra fresca em um amanhecer e o sabor da fruta exótica daquele último beijo da pessoa amada. No sucesso que você não esquece, vamos viajar ao som do grupo The Cars e a belíssima canção Drive.

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3: Vamos então a mais um episódio do nosso Música e Vinho. Seja muito bem-vindo. A Carmen Neri é uma variedade vinífera tinta originária da região de Bordeaux, na França, e que encontrou no Chile todas as condições para se expressar em grandes vinhos repletos de singularidade. A maturação da Carmen Neri é tardia e precisa de grande quantidade de sol para obter os açúcares e cor necessários para os vinhos de qualidade superior. Um vinho que pode encontrar o potencial da Carmen Neri no Chile é produzido hoje pela renomada vinícola Vinha Montes. O Purple Angel Carmen Neri é um dos grandes vinhos do Chile. Sua composição é de 92% de Carmen Neri e apenas 8% de Petit Verdot. Sensacional! As uvas que compõem esse grande vinho são oriundas de um dos mais famosos terroirs do Chile, o Vale de Apalta. A vinificação é tradicional e o amadurecimento do vinho em barricas de carvalho francês e americano, ambos de primeiro uso, por exatamente 18 meses. É engarrafado sem filtragem e colagem e passa por outro estágio antes de ser liberado da vinícola para comercialização. Desta vez, são 12 meses em garrafa, ganhando mais afinamento, complexidade e qualidade. Pode ser harmonizado com pratos de carne vermelha em geral, principalmente assados como paleta de cordeiro ou ponta de peito bovino, aquela mesmo que tem aquele granito maravilhoso. Participe do Música e Vinho, enviando uma sugestão de tema ou a sua dúvida. Mande lá no meu Instagram, @jonas.sommelier. Será um prazer. Aproveite e curta a nossa página. E agora, fique com o som de Madonna, The Power of Goodbye.

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5: 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As notícias do governo federal que movimentaram o país no dia de hoje.
6: Olá, boa noite.
7: Boa noite para você que nos acompanha em todo o país.
6: Quarta-feira, 24 de junho de 2026.
7: Vamos ao destaque do dia: emprego.
6: Dados do Ministério do Trabalho apontam que em fevereiro o Brasil ultrapassou a marca de 62 milhões de empregos formais ativos.
7: O número representa mais de 2 milhões de postos de trabalho com carteira assinada a mais que no mesmo mês do ano passado.
6: Participação feminina no mercado de trabalho cresceu 4,74%. Pablo Mundim.
8: Entre os jovens de 18 a 24 anos, o aumento foi ainda mais expressivo, quase 19% em relação ao mesmo mês do ano anterior.
7: E ainda, recorde no turismo doméstico.
6: De janeiro a maio desse ano, o número de passageiros voando dentro do país chegou a 42 milhões, um recorde. Graziela Mendonça.
9: O número de passageiros internacionais voando no Brasil também aumentou no período de janeiro a maio. Foram 12 milhões e 800 mil estrangeiros viajando aqui no país, 10% a mais que o registrado no mesmo período do ano passado.
7: Você vai ouvir também saúde.
6: O programa Agora Tem Especialistas vai levar atendimento médico a indígenas em comunidades de difícil acesso.
7: E profissionais do SUS vão ensinar pais e cuidadores a estimularem o desenvolvimento de crianças de até 6 anos. Cleide Lopes.
10: A ideia é fortalecer o vínculo familiar, contribuindo assim para o desenvolvimento saudável das crianças.
6: Hoje na apresentação da Voz do Brasil, Mariana Jungmann e Luciano Seixas.
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6: O mercado de trabalho brasileiro continua em expansão.
7: Em fevereiro, o crescimento foi de 3,6% em relação ao mesmo mês de 2025.
6: Os dados revelam ainda um crescimento na participação feminina. Mais da metade das vagas criadas no mês foram ocupadas por mulheres.
7: Os números são da RAIS, a Relação Anual de Informações Sociais do Ministério do Trabalho e Emprego, que agora passa a ser divulgada mensalmente.
6: Os dados complementam as informações do Cadastro Geral de Empregados e Desempregados, o CAGED.
8: O mercado de trabalho brasileiro segue em expansão. Dados divulgados nesta quarta-feira da Relação Anual de Informações Sociais, a RAIS mensalizada, que complementam as informações do novo CAGED, mostram crescimento na geração de empregos. O país alcançou em fevereiro deste ano a marca de 62 milhões e 200 mil vínculos formais ativos entre trabalhadores da iniciativa privada e do serviço público. O número representa crescimento de 2 milhões e 170 mil empregos formais na comparação com fevereiro do ano passado. O avanço foi registrado em todas as regiões do país, com destaque para o Norte e o Nordeste. Os dados também mostram o crescimento da participação feminina no mercado formal, que chegou a quase 29 milhões de vínculos, como destaca o ministro do Trabalho e Emprego, Luiz Marinho.
11: Ampliando a parcela de mulheres do mercado formal, ou seja, enquanto cresceu mulher 1.290.000, homens cresceu 879 mil novos vínculos, um crescimento de 2,7 para homens, 4,7 para mulheres. As mulheres ocupando mais no mercado de trabalho. Mas ainda há espaço aqui para crescer. Aumento de creche, por exemplo, os municípios favorece para que as mulheres ocupem mais posições no mercado de trabalho.
8: Entre os jovens de 18 a 24 anos, o aumento foi ainda mais expressivo, quase 19% em relação ao mesmo mês do ano anterior. Os números também apontam avanço na inclusão de diferentes grupos sociais. Os maiores crescimentos proporcionais foram registrados entre trabalhadores indígenas, pretos e pardos, demonstrando uma ampliação do acesso ao emprego formal no país. Reportagem Pablo Mundim.
7: O brasileiro está está viajando mais pelo país.
6: Pela primeira vez na história, o número de passageiros domésticos passou de 42 milhões, um recorde.
7: O turismo de negócios também está crescendo e teve faturamento histórico de 6 bilhões de reais.
9: A analista corporativa Verônica Brito mora em Brasília e costuma viajar bastante pelo Brasil. Do ano passado para cá, já foram 9 viagens para diferentes roteiros, mas ela tem um destino preferido.
12: Eu costumo viajar mais pelo Nordeste. Minha preferência é pelas praias, e para mim as praias do Nordeste são as melhores. A comida, a receptividade, as pessoas do Nordeste são calorosas, né?
9: E como Verônica, cada vez mais brasileiros decidem viajar dentro do país. Foram 42 milhões de passageiros voando de norte a sul entre janeiro e maio deste ano. Um recorde no volume de passageiros domésticos, segundo o Ministério do Turismo. O número é 6% maior que os 39 milhões e 800 mil passageiros registrados no mesmo período do ano passado. Analisando somente o mês de maio, o volume também foi recorde, com 8 milhões e 300 mil passageiros domésticos, a maior movimentação para o mês da série histórica. O ministro do Turismo, Gustavo Feliciano, disse que os bons resultados do setor têm movimentado a economia do país.
13: Estamos registrando recordes atrás de recordes. Graças ao desenvolvimento do Brasil e às políticas adotadas pelo governo federal, estamos conseguindo manter os bons resultados. Isso tudo reflete na geração de emprego e renda para a população. Estamos com o maior saldo de empregos da história no setor do turismo, com mais de 2,4 milhões de empregos com carteira assinada. Continuaremos trabalhando para promover ainda mais o turismo interno e também a atração de turistas estrangeiros, gerando dignidade para a nossa população.
9: O número de passageiros internacionais voando no Brasil também aumentou no período de janeiro a maio. Foram 12 milhões e 800 mil estrangeiros viajando aqui no país, 10% a mais que o registrado no mesmo período do ano passado. Outro resultado positivo foi observado no turismo corporativo, que envolve eventos empresariais e negócios. Entre janeiro e maio, o faturamento nesse segmento foi recorde, 6 bilhões de reais, maior valor da série histórica iniciada em 2022. Reportagem Graziela Mendonça.
6: Um novo aporte de 140 bilhões de reais foi anunciado esta semana para a Nova Indústria Brasil, a política de modernização industrial do governo federal.
7: Os recursos vão ser direcionados para as 6 missões que fazem parte dessa política. São elas: agroindústria, saúde, infraestrutura, transformação digital, bioeconomia e tecnologias para soberania e defesa nacionais.
6: Lançada em 2024, a NIB tem como objetivo impulsionar a indústria nacional até 2030. A partir da modernização do parque industrial e da adaptação às novas tecnologias.
7: A NIB também tem como meta aumentar a exportação de produtos brasileiros utilizando práticas de produção sustentáveis e menos poluentes.
6: Hoje, durante o programa Bom Dia Ministro, o titular do Ministério do Desenvolvimento, Indústria, Comércio e Serviços, Márcio Elias Rosa, afirmou que o investimento no setor contribui para o desenvolvimento social do país.
14: Quer promover, desde inovação, sobretudo inovação, a incorporação de novas tecnologias, promover a transição digital, né, para que nós tenhamos a chamada indústria 4.0, como também aumentar a nossa capacidade exportadora, para que o Brasil possa estar na cena internacional, com, não apenas com commodities, o que é muito bom e funciona muito bem, mas também com produtos com valor agregado. Não há desenvolvimento social se não tiver desenvolvimento econômico. É preciso que um esteja ligado ao outro.
7: E ainda falando de desenvolvimento, taxistas e motoristas de aplicativos que tiveram o cadastro aprovado pelo programa Move Brasil já podem procurar as concessionárias de automóveis indicadas para financiar novos veículos.
6: A linha de crédito de até 30 bilhões de reais é voltada para a renovação da frota desses profissionais.
7: O Move Brasil garante juros mais baixos, prazo de financiamento de até 72 meses e mais 6 meses de carência.
6: E abrange também compra de equipamentos de segurança, no caso das mulheres.
7: Podem participar profissionais com pelo menos 12 meses de atuação que tenham realizado no mínimo 100 corridas e também taxistas registrados.
6: Os interessados em aderir ao programa podem realizar o cadastro na página gov.br/movebrasil.
7: Mais saúde. saúde para a população indígena.
6: O programa agora tem especialistas do Ministério da Saúde, espera realizar mais de 13 mil atendimentos até o fim de junho em territórios do Ceará, Pernambuco, Amapá e Pará.
7: A iniciativa leva consultas, exames e cirurgias para áreas de difícil acesso, garantindo assistência médica diretamente para as comunidades.
6: Somente nos mutirões oftalmológicos, a expectativa é realizar cerca de 1.600 consultas especializadas, 8 mil exames e mais de 340 cirurgias.
15: A indígena Creuza Nunes, do Amapá, aprovou o atendimento oferecido pelos profissionais do Sistema Único de Saúde no mutirão realizado na comunidade.
16: Gostei muito que eles vieram, eles fizeram todas as consultas, conversaram bem com a gente. Todos os indígenas que queriam fazer consulta, ultrassom, todo tipo de exame eles fizeram aqui.
15: Até o final de junho, indígenas de territórios localizados no Ceará, Pernambuco, Amapá e Pará vão receber cuidados médicos por meio do programa Agora Tem Especialistas. A expectativa é de que sejam realizados mais de 13 mil atendimentos, entre consultas, exames e procedimentos. A secretária de Saúde Indígena do Ministério da Saúde, Lucinha Tremembé, destacou os serviços oferecidos.
17: Nossa meta é superar 15 mil procedimentos, ofertando consultas, exames, avaliações cirúrgicas e procedimentos especializados. Também estamos levando equipes especializadas para regiões de difícil acesso, incluindo a terra indígena Tumucumaque e a terra indígena Zoé.
15: A enfermeira Raquel Lira Pinheiro, coordenadora da Casa de Apoio à Saúde Indígena do Amapá, afirma que ficou surpresa com a procura por atendimentos durante o mutirão.
18: Nunca tivemos uma ação com tanta procura, né? Com tanto número de atendimentos e com tantas altas, né? Dos indígenas para seus territórios. No segundo dia nós já tivemos um número muito elevado, com esses indígenas voltando para o seu território com essas demandas reprimidas sanadas.
15: Desde o início da estratégia, em agosto de 2025, já foram realizados 14 mutirões em diferentes regiões do país, contemplando territórios do Alto Rio Solimões, Médio Rio Solimões, Vale do Javari, Chavante, Yanomami e Ecauana, Alto Rio Negro, Guamá Tocantins, Altamira e Rio Tapajós. Em 2025, foram registrados mais de 9.500 procedimentos especializados. Em 2026, o número já ultrapassa 17 mil atendimentos, entre consultas, exames e procedimentos. Reportagem Luana Karen.
7: E pais e responsáveis por crianças de até 4 anos devem ficar atentos ao calendário de vacinação.
6: O Ministério da Saúde incluiu hoje uma segunda dose de reforço contra a poliomielite para ampliar a proteção contra a paralisia infantil.
7: A segunda dose é recomendada para crianças que já completaram o esquema primário e receberam o primeiro reforço.
6: Com a atualização, o esquema completo passa a ter 5 doses. A vacina está disponível gratuitamente em todas as unidades básicas de saúde do país.
7: O Brasil não registra casos do vírus desde 1989. Com o reforço, o Ministério da Saúde espera prolongar o tempo de imunidade e garantir a erradicação da doença.
6: Para mais informações, acesse saúde.gov.br ou procure a unidade de saúde mais próxima.
7: E para estimular ainda mais o desenvolvimento saudável das crianças, profissionais do SUS estão recebendo uma capacitação especial.
6: Eles estão sendo formados para ensinar os pais e responsáveis a estimular os filhos na primeira infância.
7: A ideia é que eles estejam aptos a oferecer orientações sobre brincadeiras, jogos e estímulos que ajudem a fortalecer o vínculo familiar.
10: Mais de 2.500 profissionais do Sistema Único de Saúde já estão preparados para apoiar o desenvolvimento infantil na atenção primária. Eles foram capacitados na abordagem Cuidados para o Desenvolvimento da Criança, que tem como meta habilitar os profissionais a desenvolver atividades com cuidadores para fortalecer o vínculo com crianças e assim promover o desenvolvimento nos primeiros anos de vida. A enfermeira Sheila Los Vernesti foi uma das profissionais capacitadas. Ela trabalha em uma unidade básica de saúde em Ponta Grossa, no Rio Grande do Sul. Ela fala sobre como essa capacitação tem ajudado no atendimento mais humanizado às crianças.
19: Eu consigo sim ver pelos meus atendimentos antes do curso e depois do curso, como eu consegui dar muito mais informação, e parece que até o vínculo com essas mães melhoraram muito, sim. Eu sempre procurei ser mais acolhedora, assim, tudo, mas acho que algumas ideias, incentivar mais essas mães, assim, era meio muito técnico. E depois, assim, no curso, assim, me abriu um leque de mais possibilidades, de ideias, situações simples, como ensinar a brincar com a criança, incentivar a brincar, como isso ajuda no desenvolvimento dessa criança, né, no futuro.
10: O curso qualifica profissionais de saúde que atuam no cuidado às crianças e famílias. A formação habilita equipes das unidades básicas de saúde para orientar famílias sobre brincadeiras e estímulos às crianças nos primeiros anos de vida. A ideia é fortalecer o vínculo familiar, contribuindo assim para o desenvolvimento saudável das crianças, como explica a coordenadora geral de atenção à saúde das crianças, adolescentes e jovens do Ministério da Saúde, Sônia Venâncio.
20: A gente sabe que o desenvolvimento, ele é fortemente influenciado por essas interações nos primeiros anos de vida. Essas interações, elas são responsáveis pelo desenvolvimento do cérebro, pelo estabelecimento das sinapses, né, no cérebro. E quanto mais então, né, o cuidador pratica atividades muito simples, como por exemplo, conversar com a criança, cantar, contar histórias, brincar, todas essas atividades, né, têm um papel fundamental no desenvolvimento dessas habilidades, do desenvolvimento infantil.
10: O curso Cuidados para o Desenvolvimento da Criança na Atenção Primária à Saúde é de graça e está disponível para profissionais do SUS, como médicos, enfermeiros, psicólogos e fisioterapeutas. A capacitação é oferecida na modalidade online com carga horária de 30 horas e está disponível no site unasus.gov.br. Reportagem Cleide Lopes.
6: O ministro da Saúde, Alexandre Padilha, inaugurou hoje em Cubatão, São Paulo, a 10ª unidade móvel de saúde.

0: família, mas de cada 10, 4 nunca sequer foram uma vez na sua unidade básica de saúde de origem. A gente está aproveitando que no meio do trabalho, nesse momento de descanso, faz a vacinação, faz os exames, e está vendo muita gente que estava com a medicação incorreta, então ajusta a medicação para doenças crônicas, como hipertensão, diabetes, problemas relacionados à obesidade, muitos problemas no campo da saúde mental.
1: Na tarde de hoje, o ministro também lançou a Política Nacional de Atenção Integral à Saúde da População em Situação de Rua.
2: Ela também prevê a criação de unidades móveis de rua.
1: Serão 400 veículos que ampliarão a capacidade de atuação nas cidades e devem contemplar todas as equipes cofinanciadas pelo Ministério da Saúde.
2: 300 milhões de reais para estimular o desenvolvimento científico e a inovação no Brasil.
1: Está aberta mais uma chamada universal do CNPq, que tem o objetivo de apoiar pesquisas em todas as áreas do conhecimento.
2: As inscrições vão até 3 de agosto.
3: Na Universidade de Brasília, o professor Fábio Pitella lidera uma equipe de pesquisadores em busca de novas formas de tratamento contra o câncer. A pesquisa consiste em editar o genoma de células cancerígenas para bloquear o avanço da doença. O trabalho da equipe foi contemplado por um edital do CNPq de 2024, que destinou cerca de R$140 mil para a pesquisa. O professor explica que o dinheiro é essencial para a continuidade do trabalho.
4: As pesquisas são relativamente caras, nós usamos insumos que não são tão triviais, então sem o fomento do CNPq é praticamente impossível a gente conduzir uma pesquisa dentro de uma instituição pública. O edital universal, ele nos ajuda a manter o laboratório funcionando, mas também a formar pessoas e capacitar recursos humanos, né?
3: Agora em 2026, uma nova chance está disponível para pesquisadores que buscam apoio financeiro para seus trabalhos. A chamada universal deste ano vai investir 300 milhões de reais em inovação científica. Este é o terceiro edital lançado nos últimos 4 anos. De acordo com o presidente do CNPq, Conselho Nacional de Desenvolvimento Científico e Tecnológico, Olival Freire, a iniciativa garante previsibilidade para as pesquisas.
5: Elas têm que ser como desfile de escola de samba, jogo de Copa do Mundo. Você tem que saber que ela vai acontecer em qual época do ano, porque a ciência é uma atividade que depende de previsibilidade. Você tem que preparar projetos de pesquisa, você tem que mobilizar colegas, mobilizar alunos.
3: A chamada é dividida em 3 grupos. Faixa A, voltada para jovens doutores com projetos de até 24 meses. Faixa B, destinada a pesquisadores com vínculo formal na instituição de pesquisa e projetos de até 36 meses. E faixa C, que compreende pesquisadores mais experientes, com equipes maiores e cooperação entre instituições. Pelo menos 90 milhões de reais serão destinados para fomentar projetos desenvolvidos nas regiões Norte, Nordeste ou Centro-Oeste. As inscrições vão até 3 de agosto e o edital completo está disponível em gov.br/CNPq. Reportagem Graziele Bezerra.
1: Também esta semana foram anunciados outros 300 milhões de reais pelo Ministério da Ciência, Tecnologia e Inovação para iniciativas de popularização da ciência no país.
2: Nesse caso, os recursos serão destinados a apoiar projetos como Olimpíadas Científicas, Feiras de Ciências e programas de formação de jovens cientistas.
1: O programa também contempla investimentos em museus, centros de ciência, planetários e outras estruturas dedicadas à difusão do conhecimento científico.
2: A Nacional Docente foi criada pelo Ministério da Educação para apoiar a seleção de professores da educação básica pública em todo o país.
1: Ela testa se os candidatos possuem as competências essenciais para a docência.
2: Os resultados de cada exame têm validade de 3 anos e podem ser utilizados em múltiplos processos seletivos ao longo desse período.
1: Além disso, a prova também corresponde à avaliação teórica do ENAD, o Exame Nacional de Desempenho de Estudantes para os cursos de licenciatura.
2: No ano passado, mais de 500 mil professores alcançaram o padrão de proficiência na prova. E esse ano, as inscrições para ela já estão abertas.
6: O Ministério da Educação abriu as inscrições para a Prova Nacional Docente, a PND. Os professores interessados têm até o dia 3 de julho para se inscrever no exame por meio do endereço pnd.inep.gov.br. Os participantes que tiveram pedido

0: pedido de isenção da taxa de inscrição aprovado, devem acompanhar as próximas etapas do cronograma e efetivar a inscrição dentro do prazo estabelecido. Já aqueles que tiveram a solicitação negada precisam pagar a taxa de R$ 85. A PND vai ser aplicada no dia 20 de setembro. O resultado final está previsto para ser divulgado no dia 15 de dezembro. O ministro da Educação, Leonardo Barchini, destacou que a prova é uma grande oportunidade para os professores do país.
1: Mais de 2.000 redes vão utilizar a sua nota. A nota da prova que você faz hoje vale para os 3 anos seguintes. No ano passado, mais de 10.000 professores ingressaram ou na rede estadual ou na rede municipal com a nota da PND.
0: A Prova Nacional Docente faz parte do programa Mais Professores para o Brasil, que reúne ações de reconhecimento e qualificação do magistério da educação básica e de incentivo à docência no país. Neste ano, a PND registrou adesão de 2.031 entes federativos. O número representa a participação de 96% das capitais e de 85% dos estados brasileiros, um crescimento superior a 30% em relação a 2025. Para mais informações, acesse as redes sociais do Ministério da Educação ou portalgov.br/MEC. Reportagem Júlio César de Oliveira.
2: E essas foram as notícias do Governo do Brasil.
3: Uma realização da Secretaria de Comunicação Social da Presidência da República.
2: Com produção da empresa Brasil de Comunicação.
3: Fique agora com o Minuto do TCU. Em seguida, as notícias do Poder Judiciário e do Congresso Nacional. Boa noite.
2: Boa noite para você. Até amanhã.
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6: O Tribunal de Contas da União avaliou o Compromisso Nacional Criança Alfabetizada, programa do governo federal voltado a garantir a alfabetização de todas as crianças até o segundo ano do ensino fundamental. A auditoria teve foco na formação continuada de professores, coordenadores pedagógicos, diretores e outros profissionais da educação. O programa prevê apoio técnico e financeiro a estados e municípios, além do acompanhamento dos resultados. A fiscalização apontou avanços na política, mas identificou desafios que podem comprometer o alcance das metas. Um exemplo é a dificuldade de coordenação entre estados e municípios. O tribunal também destacou que o monitoramento das ações é frágil e determinou ao Ministério da Educação que crie plano de ação para corrigir os erros. Saiba mais em tcu.gov.br.
5: 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Você vai ouvir agora notícias do Poder Judiciário.
7: STF valida a criação de feriada de Corpus Christi no estado do Rio de Janeiro.
8: CNJ aprova novas regras para o sepultamento de corpos não identificados e para a emissão das certidões de óbito.
7: Empresa de segurança deve incluir todos os carros no cálculo de cota de aprendiz.
8: Boa noite, eu sou Marcela Luiz.
7: E eu sou Walter Lima.
8: Supremo Tribunal Federal mantém validade de lei do Rio de Janeiro que transformou o dia de Corpus Christi em feriado estadual.
7: A decisão unânime foi tomada em sessão plenária virtual. Marcelo Della Libera.
9: A ação foi apresentada pela Confederação Nacional do Comércio de Bens, Serviços e Turismo, a CNC, que alegava invasão da competência privativa da União para legislar sobre direito do trabalho. Mas a relatora do caso no Supremo Tribunal Federal, ministra Carmen Lúcia, entendeu que a lei estadual questionada protege um patrimônio cultural e material, sendo de competência legislativa concorrente da União, dos estados e dos municípios, conforme prevê a Constituição Federal. Ainda segundo a ministra, o processo destaca que a celebração de Corpus Christi, em diversos municípios fluminenses, assume característica de festividade popular, com eventos musicais, feiras e atividades que movimentam significativamente a economia local e o turismo.
8: Conselho Nacional de Justiça aprova novas regras para o sepultamento de corpos não identificados e para a emissão das certidões de óbito.
7: A medida fortalece a busca por desaparecidos e evita a perda de informações importantes para as famílias. Judite Aragão.
10: Pela resolução, o enterro e o registro de óbito só poderão ser autorizados após a apresentação de um laudo da Polícia Científica que comprove a coleta de dados biométricos e biológicos necessários para uma futura identificação. A norma também prevê a integração de informações entre os cadastros nacionais de corpos não identificados e de pessoas desaparecidas.
8: STJ admite recurso extraordinário sobre relativização da vulnerabilidade de vítima de estupro menor de 14 anos de idade.
7: O pedido de admissibilidade foi feito pelo Ministério Público de Santa Catarina. Fátima Uchoa.
11: Um acórdão da sexta turma do STJ, questionado pelo MP, considerou por maioria dos votos que o relacionamento amoroso entre o réu e a vítima e o aval dos responsáveis por ela afastariam de forma excepcional a aplicação da súmula 593 do STJ e da previsão legal sobre estupro de vulnerável. O ministro Luiz Felipe Salomão lembrou que o STF tem jurisprudência pacífica no mesmo sentido do entendimento firmado pelo STJ, reconhecendo que é absoluta a presunção de violência nos crimes de estupro contra menor de 14 anos, sendo irrelevante o eventual consentimento da vítima. Para Salomão, ficou nítida a divergência do acórdão. Assim, admitiu o recurso extraordinário e determinou a remessa dos autos à Suprema Corte.
8: O número de vagas de aprendiz deve considerar todos os cargos de uma empresa.
7: A CLT determina um número equivalente a 5% dos postos de trabalho. Marla Lacerda.
12: Uma empresa de segurança foi condenada a pagar uma indenização de R$50 mil porque excluiu o cargo de vigilante do cálculo de vagas para aprendizes. A seguradora possuía mais de 2.700 empregados e apenas 4 aprendizes. Para os ministros do TST, o fato da atividade de vigilante ser considerada de risco, exigir idade mínima de 21 anos e porte de arma, não dispensa a inclusão do posto de trabalho nos cálculos para definir a cota. Isso porque a função também exige período de experiência para conseguir vaga no mercado de trabalho.
8: Justiça condena mais 6 envolvidos em esquema de tráfico internacional de drogas no porto de Salvador, na Bahia.
7: A ação foi proposta pelo Ministério Público Federal. Vanessa Pereira.
13: Segundo a denúncia, o grupo criminoso inseria cocaína em containers de cargas lícitas com destino à Europa, especialmente para Holanda, Bélgica e Espanha, utilizando a estrutura portuária de Salvador, na Bahia. Os réus foram condenados pelos crimes de tráfico internacional de drogas, organização criminosa, associação para o tráfico, lavagem de dinheiro e falsificação de documento público.
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8: Uma boa noite.
7: E até amanhã.

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1: Eu sou Paula Groba.
2: E eu sou Humberto Pinheiro.
1: E estes são os destaques de hoje do Jornal do Senado, que começa agora.
2: A ação policial poderá ser mais rápida em casos de abuso infantil na internet.
1: Avança projeto que garante no SUS exames para detectar risco hereditário de câncer de mama.
2: Senador comemora a decisão do STF que derruba a idade mínima na aposentadoria especial.
1: Boa noite.
2: Boa noite.
1: Na internet, um crime pode acontecer em segundos. Para acelerar o resgate de vítimas e a identificação de criminosos, avançou no Senado um projeto que autoriza a chamada ronda virtual.
2: A ideia é agilizar o acesso da polícia a dados de suspeitos na internet sem a necessidade de autorização judicial em situações de urgência. O repórter Bruno Lourenço traz os detalhes.
3: O projeto de lei legaliza expressamente a chamada ronda virtual, varredura policial automatizada em ambientes digitais para coletar arquivos de abuso. Outra inovação é que em casos de transmissão ao vivo, o risco iminente à vida da vítima, as autoridades policiais poderão requisitar dados cadastrais e de conexão diretamente aos provedores de internet e aplicativos, sem a necessidade de esperar por uma ordem judicial prévia, como explicou a relatora, senadora Damaris Alves, do Republicanos do Distrito Federal.
4: Nós vamos dar com esse projeto poder aos policiais de retirar imediatamente essa live do ar. Nós vamos dar poder com esse projeto que o agente policial, o delegado, imediatamente haja na hora de identificar uma imagem no mundo online de abuso de violência sexual contra criança e adolescente.
3: O projeto cria ainda o crime de simulação de abuso por meio de inteligência artificial, punindo de 3 a 5 anos de reclusão quem criar imagens ou deepfakes realistas usando o rosto ou a voz de menores.
1: A violência contra crianças e adolescentes segue sendo um dos maiores desafios do país. Só nos primeiros meses de 2026, mais de 115 mil denúncias foram registradas, a maioria dentro da própria casa das vítimas.
2: O tema foi debatido em audiência pública no Senado. Repórter Lana Dias.
5: Os participantes citaram desafios como orçamento insuficiente e dificuldade de acompanhamento da vítima após o crime. Para a presidente da comissão, senadora Damaris Alves, do Republicanos do Distrito Federal, o investimento em ações voltadas à proteção desse público é escasso.
4: Quando a gente pega o orçamento da União, a gente pega LDO dos estados e dos municípios e a gente procura a criança no orçamento de forma absoluta, a gente não encontra.
5: O Plano Nacional foi criado com o objetivo de desenvolver ações em eixos como prevenção, atendimento, responsabilização, mobilização social, estudos e pesquisas. A representante do Ministério dos Direitos Humanos e da Cidadania, Célia Carvalho Narras, explicou que o documento está em fase de revisão para abordar os diferentes contextos da infância no país. Mas além de atuar na prevenção, participantes ressaltaram a importância de promover acolhimento integral das vítimas depois das ocorrências.
1: E a violência contra mulheres trans acontece de forma tão frequente no cotidiano que muitas vezes deixa de ser reconhecida como violência.
2: Esse é um dos alertas de uma pesquisa do Instituto Data Senado, que pela primeira vez traz dados específicos sobre essa população. A reportagem é de Marcela Diniz.
6: A violência contra mulheres transgênero é cotidiana e acontece em casa, na rua, nos espaços privados e nos órgãos públicos. É o que mostra a edição de número 11 da Pesquisa Nacional de Violência contra a Mulher do Instituto Data Senado e da empresa Nexus. Pela primeira vez desde 2005, o levantamento traz dados específicos sobre a experiência de trans e travestis. Muitas das 43 entrevistadas ao serem questionadas se sofriam violência, responderam a princípio que não. Mas as mesmas, quando perguntadas se já foram xingadas, mal atendidas ou hostilizadas pelo fato de serem quem são, aí a resposta era que sim, que sempre. O psicólogo do Data Senado, Rolf Hegger, comenta que esse resultado é preocupante porque aponta como agressões cotidianas acabam normalizadas no caso das mulheres trans.
7: Tem uma diferença entre o que a pessoa percebe como violência, que ela diz, não, sofri violência, mas quando a gente mostra as situações de violência, ela diz que sim. Então, o que a gente levantou como hipótese para isso é que a violência que ela sofre são constantes, são em todos os lugares e isso acaba sendo normalizado.
6: 40% das mulheres trans e travestis sofreram agressões verbais, 17% físicas e 12% violência sexual. Os dados da pesquisa passarão a fazer parte do Mapa Nacional da Violência de Gênero, plataforma interativa do Observatório da Mulher contra a Violência do Senado, desenvolvido em parceria com a organização Gênero e Número e com o Instituto Natura.
1: E avançou no Senado o projeto que garante às mulheres exames no SUS para detectar risco de câncer de mama hereditário.
2: Até 10% dos casos de câncer de mama são herdados da mãe, segundo a relatora da proposta, senadora Ivete da Silveira, do MDB de Santa Catarina, repórter Márcio Maturana.
0: Está prevista, por exemplo, a análise do histórico familiar e a realização de exames genéticos específicos para identificar variantes associadas ao câncer hereditário. Até 10% dos casos de câncer de mama são herdados da mãe, segundo a relatora da proposta, senadora Ivete da Silveira, do MDB de Santa Catarina. Ela disse que a proposta combate desigualdades sociais.
8: Evidências indicam que o acesso a testes genéticos e ao aconselhamento especializado permanece condicionado a fatores socioeconômicos como renda e escolaridade, o que limita sem efetivação e aprofunda a inequidade.
0: O projeto, que já foi aprovado pela Câmara e agora segue para a votação na Comissão de Assuntos Sociais do Senado, também determina medidas para ampliar a oferta de exames preventivos e reduzir o tempo de espera. Além dos exames, o SUS deverá oferecer aconselhamento genético em unidades próprias, conveniadas ou contratadas.
1: O senador Paulo Paim, do PT do Rio Grande do Sul, comemorou a decisão do STF que derrubou a idade mínima para aposentadoria especial em atividades insalubres. A corte considerou inconstitucional o dispositivo da reforma da Previdência de 2019, que fixava idades de 55, 58 e 60 anos, dependendo do tempo de exposição a agentes nocivos.
2: Paim afirma que a medida não é privilégio, mas uma forma de proteção à saúde dos trabalhadores.
1: Já a senadora Leila Barros, do PDT do Distrito Federal, destacou a expectativa positiva para a Copa do Mundo Feminina de 2027 no Brasil, afirmando que o torneio deve dar mais visibilidade ao esporte feminino e valorizar as atletas ainda frente a desafios e preconceitos.
2: Segundo ela, a competição também pode fortalecer o futebol feminino e incentivar outras modalidades praticadas por mulheres no país. O Mundial será entre 24 de junho e 25 de julho em Belo Horizonte, Brasília, Fortaleza, Porto Alegre, Recife, Rio de Janeiro, Salvador e São Paulo.
1: E por falar em Copa do Mundo, o esporte que mobiliza torcidas e une países também transforma vidas fora dos estádios. Praticado desde a infância, ele ajuda a prevenir doenças, melhora a qualidade de vida e contribui para manter crianças e jovens na escola.
2: Esses benefícios foram destacados em uma audiência pública da Comissão de Esporte do Senado. A reportagem é de Rodrigo Rezende.
9: A senadora Leila Barros, do PDT do Distrito Federal, presidente da comissão, afirmou que esse tema é fundamental para a melhora da qualidade de vida da população.
10: E quando falamos de esporte para toda a vida, falamos também de saúde pública. Estimular a atividade desde a infância até a terceira idade significa prevenir doenças, melhorar a qualidade de vida da população e contribuir para a sustentabilidade do sistema de saúde.
9: Stephanie Risk, doutora em cardiologia pela USP, mostrou pesquisas que apontam que a inatividade física é responsável por 9% de mortes prematuras em todo o mundo. Robson Aguiar, presidente da Confederação Brasileira do Desporto Escolar, ressaltou a importância do esporte no combate à evasão escolar.
11: 40% dos nossos alunos, eles repetem de ano, saem da escola por não ter algum incentivo. E o esporte faz exatamente o contrário. Você vai ver que mais de 80% permanece na escola devido ao esporte. Então, o esporte escolar é uma ferramenta fundamental para a educação.
9: O ministro do esporte, Paulo Henrique Cordeiro, destacou o papel social do esporte.
12: Porque o esporte é muito mais do que essa prática. O esporte é uma mudança fática de realidade socioeconômica. É uma mudança de vida.
9: De maneira geral, a OMS recomenda a prática para adultos de pelo menos 150 minutos semanais de atividades físicas. Para crianças e adolescentes, o ideal é a prática de 60 minutos de atividades por dia.
2: Com edição de Paula Groba e trabalhos técnicos de João Lira, o Jornal do Senado fica por aqui. Acompanhe agora as notícias da Câmara dos Deputados. Boa noite.
1: Boa noite e até amanhã.
13: dos Deputados.
14: Comissão autoriza a venda fracionada de medicamentos pelas farmácias.
15: Avança a proposta que pune quem expuser crianças à violência doméstica.
14: Parlamentares aprovam inclusão de deficiências ocultas em documentos.
16: Boa noite. Projeto que institui documento com QR Code para identificar deficiências ocultas pode seguir para o Senado. A repórter Maria Neves tem os detalhes dessa nova identidade.
17: A Comissão de Constituição e Justiça da Câmara aprovou o projeto do deputado Capitão Alberto Neto, do PL do Amazonas, que institui a identificação civil nacional da pessoa com deficiência. O novo documento deverá adotar tecnologia de QR Code dinâmico com informações atualizadas sobre deficiências, inclusive as ocultas. Com a aprovação, o texto pode seguir para o Senado. De acordo com a proposta, o sistema permitirá que o beneficiário ou responsável atualize os dados sobre a condição de saúde da pessoa em tempo real. O objetivo da medida é garantir prioridade e segurança às pessoas com deficiência em atendimentos e situações de emergência. Na opinião da relatora na Comissão de Defesa dos Direitos das Pessoas com Deficiência, deputada Andréia Siqueira, do PSB do Pará, a utilização do QR Code dinâmico representa um instrumento eficaz para combater a invisibilidade social enfrentada por pessoas com deficiências ocultas.
18: Ao contrário de deficiências físicas evidentes, essas condições muitas das vezes não são reconhecidas ou compreendidas pela sociedade. Isso resulta em uma série de obstáculos no acesso a direitos e serviços. Em situações que exigem comprovação de condição especial, atendimento prioritário ou simples empatia no trato do cotidiano.
17: Deficiências ocultas ou invisíveis são condições de saúde que não são percebidas visualmente, como transtorno do espectro autista, deficiências intelectuais, doenças renais crônicas ou surdez parcial. A falta de sinais físicos óbvios frequentemente gera barreiras no acesso a atendimentos prioritários já garantidos por lei. Pelo texto aprovado, a identificação civil nacional da pessoa com deficiência não substitui a carteira de identificação nacional. A função do novo documento é facilitar o acesso a direitos e serviços específicos sem a necessidade de emissão de novos cartões físicos a cada mudança no quadro clínico do paciente. Da Rádio Câmara de Brasília, Maria Neves.
13: Saúde.
14: Comissão aprova a venda fracionada de remédios por farmácias e drogarias. A repórter Sofia Peçanha nos traz o debate sobre o tema.
19: A Comissão de Defesa do Consumidor aprovou o projeto que determina a venda de forma fracionada de medicamentos por farmácias e drogarias. O texto aprovado é resultado de 5 propostas analisadas em conjunto. A mais antiga delas, apresentada pelo deputado Jorge Sola, do PT da Bahia, em 2015. Elas alteram a legislação sobre o comércio de medicamentos. Atualmente, a fração de remédio já é permitida, mas não é obrigatória, o que faz com que a maioria dos consumidores ainda precise comprar caixas completas, mesmo quando utiliza apenas parte do conteúdo. O texto aprovado estabelece o fracionamento como uma exigência legal para medicamentos como antibióticos, analgésicos, anti-inflamatórios e antieméticos, que são remédios para náuseas e vômitos. O relator da proposta na comissão, o deputado Celso Russomano, do Republicanos de São Paulo, destacou que a medida visa reduzir o desperdício, evitar a automedicação e diminuir os custos para os pacientes.
20: Tal medida contribui para proteger a saúde e segurança da coletividade. A automedicação, o consumo de remédios fora da validade e ainda a potencial intoxicação de crianças no ambiente doméstico.
19: Além disso, o projeto prevê que o preço dos medicamentos fracionados siga regras específicas da Câmara de Regulação do Mercado de Medicamentos, para garantir que o consumidor não pague mais caro proporcionalmente por quantidades menores.
20: Entendemos que essa medida também beneficia sobremaneira os consumidores, pois evita que as farmácias aumentem indevidamente seus lucros na subdivisão de medicamentos.
19: Em caso de descumprimento, o infrator estará sujeito à penalidade de suspensão de vendas ou fabricação de produto, cancelamento de registro do produto ou cancelamento de autorização para funcionamento da empresa. O projeto gerou debate entre os parlamentares, principalmente sobre os desafios na adaptação das embalagens, no controle sanitário e nos custos operacionais para viabilizar a venda fracionada em larga escala. O deputado Gilson Marques, do Novo de Santa Catarina, chegou a apresentar um parecer alternativo para evitar o fracionamento.
13: Assim, acreditamos que a melhor solução para o referido problema seria adequar a posologia ao tempo de tratamento, sendo função das indústrias farmacêuticas produzir as embalagens e dispensá-las com a quantidade correta.
19: Mas a proposta que estabelece a venda fracionada de medicamentos foi aprovada pela Comissão de Defesa do Consumidor e seguiu para análise na Comissão de Saúde. Da Rádio Câmara de Brasília, Sofia Pessanha.
21: Segurança Pública.
16: A Comissão de Constituição e Justiça aprova penas para quem expor crianças à violência doméstica. A repórter Paula Bittar acompanhou a votação.
22: Uma proposta aprovada pela Comissão de Constituição e Justiça da Câmara prevê penas para quem expuser crianças e adolescentes a atos de violência doméstica. De acordo com o texto aprovado, o crime de violência doméstica praticada na frente de criança ou adolescente tem punição de 6 meses a 2 anos de detenção. E essa penalidade é aumentada em mais metade se o crime é praticado de forma reiterada ou se a criança ou adolescente estiver sob autoridade, guarda ou vigilância do agente ou da vítima. A relatora na comissão, deputada Cris Tonietto, do PL do Rio de Janeiro, ressaltou que a proposta reconhece que a violência doméstica tem um impacto grande sobre a criança, mesmo quando ela não é a vítima direta.
23: Ao conviverem com situações constantes de agressões físicas, verbais ou psicológicas, as crianças não apenas testemunham o sofrimento dos envolvidos, mas também internalizam esses comportamentos como modelos de relação interpessoal. Essa vivência traumática compromete o bem-estar emocional, afeta o desempenho escolar e pode desencadear transtornos psicológicos de longo prazo.
22: A proposta que prevê penas para quem expuser crianças e adolescentes a atos de violência doméstica ainda precisa ser analisada pelo plenário da Câmara antes de seguir ao Senado. Da Rádio Câmara de Brasília, Paula Bittar.
21: Justiça.
14: Comissão aprova a proposta que aumenta penas de crimes financeiros contra fundos de pensão. A repórter Silvia Munhato tem os detalhes.
24: A Comissão de Finanças e Tributação da Câmara aprovou o projeto que aumenta as punições para crimes financeiros que causem prejuízo a fundos previdenciários ou de pensão. As investigações da Polícia Federal relativas ao Banco Master têm apontado investimentos de fundos de servidores públicos estaduais em aplicações do Master em períodos em que elas já eram consideradas de alto risco pelo mercado. O autor da proposta, deputado Wellington Prado, do PSD de Minas Gerais, batizou a proposta de Lei Faria Lima, em uma referência à Avenida de São Paulo, onde estão sediadas várias instituições financeiras. Pelo texto, quem cometer esses crimes estará sujeito a penas de reclusão de 20 a 40 anos. A proposta também define que os crimes serão insuscetíveis de fiança, livramento condicional, anistia, graça e indulto. O relator, deputado Kim Kataguiri, do Missão de São Paulo, recomendou a aprovação do texto, lembrando que a legislação atual prevê penas de 2 a 12 anos para crimes contra o sistema financeiro.
25: O crime cometido por um agente público, aí que deixa de cumprir a sua obrigação para preservar o sistema financeiro e também a ordem econômico-financeira, né? E aí a gente está endurecendo bastante as penas em relação a esse crime e também nós estamos endurecendo as condições de progressão de regime também.
24: A proposta determina que a progressão de regime, que é a transferência para regime menos rigoroso, como semiaberto, será mais dura para os crimes financeiros. Por exemplo, se o réu for primário, terá que cumprir pelo menos 70% da pena para ter direito. O projeto que aumenta a pena de reclusão para quem comete crimes financeiros contra fundos de pensão ainda será analisado pela Comissão de Constituição e Justiça. Depois seguirá para o plenário. Da Rádio Câmara de Brasília, Silvia Munhato.
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21: Transportes.
16: O relator das mudanças no Código de Trânsito Brasileiro apresentou o projeto reunindo sugestões de mais de 270 propostas sobre o tema.
4: Entre as alterações, o deputado Áureo Ribeiro sugeriu que adolescentes tenham permissão para dirigir a partir dos 16 anos. Confira os detalhes com o repórter Murilo Souza.
5: A Comissão Especial da Câmara dos Deputados, que analisa mudanças no Código de Trânsito Brasileiro, poderá votar no próximo dia 7 de julho o parecer do relator, deputado Áureo Ribeiro, do Solidariedade do Rio de Janeiro. O texto consolida mais de 270 projetos de lei em um substitutivo. Entre os pontos mais relevantes do novo texto está a permissão para que jovens a partir de 16 anos possam dirigir. Pela proposta, os menores de 18 anos poderão obter habilitação na categoria B para dirigir carros em perímetros urbanos, das 5 horas da manhã até a meia-noite, desde que acompanhados por um adulto habilitado há pelo menos 2 anos. Para motos pequenas, de até 150 cilindradas, o jovem pode dirigir desacompanhado, mantendo as mesmas restrições de horário e local. A idade mínima para habilitação nas categorias profissionais D e E também cai de 21 para 20 anos. Segundo o relator, a medida busca reduzir a falta de motoristas no transporte de cargas e passageiros.
6: A medida visa ampliar o acesso dos jovens à habilitação, proporcionar maior autonomia para deslocamentos relacionados ao estudo e ao trabalho e permitir a formação gradual de condutores, inspirando-se em modelos adotados em outros países que admite a condução por menores de idade mediante as restrições e acompanhamento.
5: A CNH definitiva aos 18 anos será emitida de forma automática e gratuita, caso o condutor não tenha cometido infrações graves ou gravíssimas ou não seja reincidente em infração média. O texto cria um teto nacional para as taxas cobradas no processo de habilitação. R$30 para abertura e emissão da permissão para dirigir, em qualquer categoria, e R$50 para cada exame realizado, seja escrito ou de direção. Outra inovação é a possibilidade de o candidato optar por realizar o exame em veículos com câmbio automático. O projeto também estabelece regras para outros temas, como pedágios free flow, registro e autorização para patinetes e bicicletas elétricas, normas para veículos autônomos e proibição de radares ocultos sem sinalização ou estudos técnicos. A Comissão Especial da Câmara sobre Mudanças no Código de Trânsito Brasileiro retoma a análise da matéria no dia 7 de julho, às 2 horas da tarde. A expectativa é que a votação no plenário da Câmara seja no dia 8 de julho. Da Rádio Câmara de Brasília, Murilo Souza.
21: Trabalho.
16: A Câmara aprovou projeto que estabelece piso salarial para biólogos. A repórter Maria Neves tem mais informações sobre o tema.
17: Em análise na Câmara desde 2013, o projeto que institui um piso salarial e condições de trabalho para biólogos do setor privado foi aprovado pela Comissão de Constituição e Justiça e pode seguir para o Senado. Pela proposta, o salário base da categoria será de R$4.685 para uma jornada de 40 horas semanais. O piso será corrigido pela inflação desde setembro de 2016 até a publicação da lei. Depois disso, o valor continuará sendo reajustado anualmente pela inflação. Segundo o relator, deputado José Rocha, do União da Bahia, com a correção, esse valor chegaria a R$ 6.749 em 2024. Na opinião do relator, a medida vai melhorar as condições de trabalho e conferir mais dignidade à profissão de biólogo.
0: Eu, como médico, sei bem avaliar o que representa o biólogo nas suas atividades, precisando de melhores condições de trabalho, precisando de melhores salários, e chegou a oportunidade. O PL deu a oportunidade para que essa classe tão importante na nossa vida possa realmente resgatar essa dignidade com um piso, com boas condições de trabalho e sempre estar prestando esses grandes e relevantes serviços à ciência brasileira.
17: O texto original do deputado Danley Hinterholz, do PSD do Rio Grande do Sul, abrangia também os biólogos que atuam no setor público. No entanto, o relator na Comissão de Finanças e Tributação, deputado Duarte Júnior, do Avante do Maranhão, alterou a proposta. Ele argumentou que um projeto de lei do Congresso não pode estabelecer regras para servidores públicos. Pela Constituição, essa atribuição é do chefe do Executivo, seja federal, estadual ou municipal. Assim, a medida aprovada vai valer apenas para biólogos de empresas privadas ou públicas contratados por meio do regime da consolidação das leis do trabalho, com carteira assinada. Quanto às condições gerais de trabalho, o projeto aprovado determina que o regime de plantão da categoria será de, no máximo, 12 horas diárias. Desse período, uma hora será destinada ao repouso e à alimentação. O trabalho noturno será a jornada realizada entre 22 horas e as 5 horas do dia seguinte. A remuneração nesse período será pelo menos 20% maior. A proposta estabelece ainda que as horas extras terão 50% de acréscimo e o adicional de insalubridade será gradual. O grau mínimo terá um aumento de 10% sobre o piso, o médio de 20% e o grau máximo de 40%. Já o adicional de periculosidade será de 30%. No entanto, o texto prevê que os adicionais de insalubridade e de periculosidade não podem ser pagos simultaneamente. O biólogo terá de fazer a opção por um dos dois. Da Rádio Câmara de Brasília, Maria Neves.
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8: Meio Ambiente.
10: Câmara analisa a proposta que amplia incentivos fiscais e tributários para a cadeia de reciclagem. Saiba mais com o repórter José Carlos Oliveira.
11: O setor de reciclagem poderá ganhar incentivos fiscais não contemplados na reforma tributária de 2023. O tema é analisado na Câmara dos Deputados por meio de proposta de emenda à Constituição já aprovada na Comissão de Constituição e Justiça e com futura análise em comissão especial. O relator, deputado Alex Manente, do Cidadania de São Paulo, explica que a intenção é estabelecer um regime fiscal que beneficie operações com resíduos e materiais destinados à reciclagem, reutilização e logística reversa.
12: O efeito da reforma tributária no material reciclado é muito perverso. São 300% de aumento, o que inviabiliza a reciclagem no país. E o governo, o poder público, tem obrigação de estimular com que a sustentabilidade, a reciclagem seja uma realidade para poder minimizarmos os efeitos ambientais tão danosos para toda a população. Por isso, estamos trabalhando essa PEC para que o imposto seja revisto do material reciclável e, consequentemente, teremos sustentabilidade no nosso país.
11: Na prática, a proposta busca garantir que a tributação sobre material reciclado seja menor do que a aplicada ao material original, dando assim um diferencial competitivo para o setor. O texto tem o apoio da Associação Brasileira de Resíduos e Meio Ambiente. Dados da ABREMA mostram que em 2024, cerca de 7 milhões de toneladas toneladas de resíduos secos foram destinados à reciclagem no Brasil, equivalentes a 8,7% dos resíduos gerados no período, um percentual ainda bem abaixo em relação às metas da Política Nacional de Resíduos Sólidos. O texto original da proposta é do deputado Arnaldo Jardim, do Cidadania de São Paulo, que prevê benefícios para toda a cadeia da economia circular, incluindo catadores de materiais recicláveis e empresas recicladoras e de logística reversa, responsáveis pelo retorno dos materiais ao consumo da população. Da Rádio Câmara de Brasília, José Carlos Oliveira.
16: Termina agora o Jornal Câmara dos Deputados, produzido pela Rádio Câmara, com trabalhos técnicos de Alan de Souza e apresentação de Val Monteiro e Márcio Aquilissardi. Uma boa noite para você.
1: A Voz do Brasil volta amanhã. Boa noite.
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Que o dia mais triste do teu futuro não seja pior que o mais feliz do teu passado. Que o teto nunca caia sobre ti e que os amigos debaixo dele nunca partam. Que sempre tenha as palavras cálidas em um anoitecer frio e uma lua cheia em uma noite escura. E que um caminho se abra sempre à sua porta. Que vivas 100 anos, com um ano extra para arrepender-te. Que o Senhor te guarde em suas mãos e não aperte muito seus dedos. Que teus vizinhos te respeitem, que os problemas te abandonem, os anjos te protejam e o céu te acolha. E que a sorte das colinas celtas te abrace, que as bênçãos de São Patrício te contemplem, que os teus bolsos estejam pesados e o teu coração leve. Que a boa sorte te persiga e a cada dia e cada noite tenhas um muro contra o vento, um teto para a chuva, bebida junto ao fogo, risadas que consolem aqueles a quem amas. E que teu coração se preencha com tudo o que desejas. Que Deus esteja contigo e te abençoe. Que vejas os filhos dos teus filhos. Que o infortúnio te seja breve e que te deixe cheio de bênçãos. Que não conheças nada além da felicidade desse dia em diante. Que Deus te conceda muitos anos de vida. Com certeza, Ele sabe que a terra não tem anjos suficientes. E assim seja a cada ano, para sempre, para sempre.

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1: Perdão. Uma vez perguntaram a um sábio: quanto vale um perdão? E o sábio respondeu: quanto vale a sua paz? Comumente, somos abalados por situações que nos magoam e nos decepcionam. Pode ter sido algo pequeno, talvez um gesto, uma fala estranha e inesperada, ou uma atitude grosseira. Ou até a falta de uma ação mediante determinada situação. Nos sentimos feridos e machucados. E quando isso acontece, sentimos raiva, guardamos rancor e até desejamos nos vingar daquele que nos feriu. A ira é um veneno letal que lentamente vai matando a nossa compaixão, a nossa paz, a nossa felicidade. A incompreensão sobre a virtude do perdão faz com que nos tornemos pessoas intolerantes e intransigentes e passamos a considerar o perdão uma fraqueza. E não percebemos que muitas vezes precisamos ser perdoados e nos perdoar também para que possamos seguir em frente. O perdão gera o amor e a gratidão e é o caminho para a paz e a felicidade que tanto almejamos. O perdão nos liberta das amarras negativas que o ressentimento traz e desenvolve em nós inteligência emocional e uma sabedoria que apenas aqueles que descobriram o verdadeiro significado do perdão conseguem valorizar. Perder tempo alimentando uma energia tão negativa apenas para satisfazer nosso ego é perder parte da nossa vida. E quanto vale a sua vida para você? Habitualmente oramos dizendo: perdoa as nossas ofensas, assim como perdoamos quem nos tem ofendido. O perdão é uma verdadeira dádiva que Deus nos concedeu, e perdoar quem nos ofendeu é alimentar a nossa alma, a nossa índole e demonstrar o nosso genuíno valor à vida. Somente aqueles que aprenderam a perdoar e a pedir perdão são dignos de ser considerados sábios, pois têm uma profunda autoridade moral e espiritual. Pense nisso, mas pense agora.

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0: Quinta-feira, 25 de junho de 2026. Ouça os destaques de hoje do Primeira Página. Termina hoje o prazo para os pescadores profissionais fazerem o cadastro no Repesca e garantirem o auxílio financeiro do Estado. Justiça Eleitoral de Mato Grosso abre seleção exclusiva para mulheres. TCE suspende licitação de mais de 230 milhões de reais para usinas solares em Mato Grosso. E no esporte, Brasil ganha e se classifica para a próxima fase da Copa do Mundo e o Cuiabá entra em campo hoje à noite contra o Londrina em busca da recuperação na Série B do Campeonato Brasileiro. Essas e outras informações a partir de agora, no Primeira Página. Excelente manhã para você, ouvinte. Que bom ter você por aqui. Como foi amanhecer hoje, hein? Ontem estava friozinho, essa noite esfriou ainda mais aqui na região metropolitana. Nós tivemos essa frente fria chegando também em outras regiões do estado. É muito bom ter a sua companhia por aqui nesta manhã fria, podemos dizer assim. Né? Na região norte do estado, eu sei que os termômetros também registraram queda na temperatura. Daqui a pouco a gente vai saber como é que está o tempo aí na região também. Para você de Rondonópolis, de Cáceres, você da região do Araguaia, do Nortão, aqui da região metropolitana, que bom ter você por aqui, é um prazer imenso. Vamos juntos até às 8 horas da manhã, eu e Yasmin Oliveira, junto com o nosso time de jornalismo da Rádio Centro-América, deixando você bem informado neste início de manhã. Hoje, quinta-feira, 25 de junho de 2026, é uma data que traz reflexões para a gente sobre a valorização da nossa história, a importância de culturas que construíram a nossa identidade e o legado de ícones que mudaram o mundo. O que é comemorado hoje, 25 de junho? Hoje é o Dia do Imigrante, uma data que celebra a diversidade cultural e a contribuição de pessoas de todo o mundo que escolheram o Brasil e Mato Grosso para construir a sua história. E traz, junto com eles, os seus costumes, seus saberes e fortalecem também a nossa formação populacional. Hoje, Rosário Oeste, cidade aqui do ladinho de Cuiabá, comemora seus 165 anos de história. A cidade é conhecida carinhosamente como a mãe de outras cidades, pois já teve um território gigantesco. E aí, com o passar das décadas, eu não sei se você sabe, mas os distritos importantes se emanciparam. E aí, né, ficou esse, que é um exemplo, né, antes de concluir aqui, ó, Nobres, por exemplo, era um distrito e aí se emancipou como cidade. Hoje, um dos maiores polos do ecoturismo do Brasil, que nasceu originalmente como distrito de Rosário Oeste. Então, 165 anos de história hoje da cidade que é vizinha aqui de Cuiabá, Rosário Oeste. Hoje, 25 de junho, também lembramos um marco na cultura mundial, a partida do rei do pop, o Michael Jackson. Hoje, o artista, né, ele infelizmente foi num dia como hoje que ele faleceu em 2009, deixou um legado inigualável na música, na dança, nos videoclipes. Ele reinventou a forma como o entretenimento é consumido hoje globalmente. Inclusive, nós temos a cinebiografia dele, que está nos cinemas e também já chegou no streaming, que já quebrou todos os recordes possíveis, como a cinebiografia que mais arrecadou em bilheteria, o filme do Michael Jackson. Que esta quinta-feira seja de muito respeito, muita celebração para você que está aqui junto com a gente. Excelente quinta. Vamos começar o nosso dia. Eu vou falar com a Stephanie Gomes. Ela vai trazer para a gente informações do trânsito. Como é que a região metropolitana amanheceu hoje, Stephanie? Bom dia, bem-vinda.
1: Bom dia, Yasmin. Bom dia também para você, ouvinte, que já levantou e está enfrentando esse friozinho em Cuiabá ou nas regiões próximas aqui, né? A gente vai dar um giro agora no trânsito da região metropolitana e vamos começar falando de Várzea Grande, porque a Murilo Domingos, nesse momento, está com trânsito bem fluindo bem ali na lateral do aeroporto, né? Na Avenida Siríaco Cândia e na Mário Andreasa, também trânsito fluindo bem nesse horário, sem nenhum congestionamento sobre a ponte. Já em Cuiabá, a Avenida Ayrton Senna está com trânsito seguindo normalmente também em toda a sua extensão por ali, então o motorista ele vai conseguir passar tranquilamente. Já para quem segue ali na região do Distrito do Sucuri, Avenida José Rodrigues do Prado, com o trânsito fluindo bem também, além da Avenida Antártica, sem nenhuma lentidão nessa região. Vamos falar também para finalizar da Joaquim Lousada também, que está com fluxo seguindo tranquilamente por ali. Yasmin, eu volto com você nos estúdios.
0: Muito obrigada, Stephanie, pelas informações. Você, ouvinte, viu alguma coisa diferente por aí no trânsito? Quer contribuir com a gente? Pode mandar sua mensagem, tá? O nosso telefone é o 99680-5454. Agora eu vou falar aqui sobre os casos de feminicídio em Mato Grosso. Infelizmente, gente, dos 23 casos que foram registrados neste ano, apenas uma vítima tinha medida protetiva em vigor. O dado é do Observatório Caliandra, do Ministério Público, e reforça a importância de buscar e manter a rede de proteção. O alerta ganha força após o feminicídio de Gleice Fátima Machado Ritter, de 37 anos, lá em Guarantã do Norte. Segundo a polícia, ela tinha já um histórico de violência doméstica e já havia tido uma medida protetiva contra o companheiro dela. Meses depois do pedido da própria vítima, a pedido dela, a medida foi revogada. Bom, nós vamos lá para Sorriso agora, que eu vou conversar com a nossa repórter, a Tâmara Figueiredo. Ela vai trazer informações também sobre esse caso. Tâmara, bom dia.
2: Olá, bom dia Yasmin, bom dia a todos que nos acompanham. Esse caso, ele é investigado como feminicídio consumado e teve um novo capítulo nessa quarta-feira. O suspeito de matar a Gleice Fátima Machado Ritter, de 37 anos, morreu durante uma ação policial no distrito de Naranjito, no Paraguai. Matheus Gonçalves dos Santos, de 33 anos, era procurado pela Justiça de Mato Grosso e havia fugido após o crime, levando filho do casal, um menino de 12 anos. Segundo a Polícia Civil, ele reagiu durante uma abordagem para verificação de identidade e houve troca de tiros. Matheus morreu no local. Horas antes do confronto, a Justiça de Mato Grosso havia decretado a prisão preventiva do suspeito. O mandado também previa comunicação com a Polícia Federal para medidas de cooperação internacional e possível inclusão do nome dele na difusão vermelha da Interpol. O filho do casal foi localizado sem ferimentos. O Conselho Tutelar de Mato Grosso do Sul acompanhava o caso e deve fazer aí um encaminhamento da criança de volta a Mato Grosso. Gleice Fátima Machado Ritter foi encontrada morta dentro de casa na última terça-feira em Guarantã do Norte. Quando a polícia chegou ao local, a vítima já estava sem vida e apresentava um ferimento de arma de fogo na cabeça. As investigações apontam que o casal já tinha um histórico de violência doméstica que se estendia há pelo menos 3 anos. Gleice registrou denúncias contra o companheiro em 2023 e no ano seguinte houve novas ocorrências por lesão corporal, injúria e posse irregular de arma de fogo. Em julho de 2025, Matheus chegou a ser preso em flagrante por agressão no contexto de violência doméstica. Na época, a justiça concedeu medidas protetivas em favor da vítima. Meses depois, a própria Gleice pediu a revogação da medida e ele passou a responder o processo em liberdade. Gleice foi sepultada ontem em Guarantã do Norte. Volto com você, Yasmin.
0: Obrigada, Tâmara, pelas informações. Infelizmente, mais um caso de feminicídio aqui no nosso estado. É uma estatística terrível, porque não são só números, são vidas que são perdidas pela violência. Então, aqui a gente reforça para você, mulher, que está passando por uma situação parecida, a importância de você ter a medida protetiva. Olha o dado que eu trouxe aqui, ó, de 23 casos de feminicídios registrados, apenas uma vítima tinha medida protetiva, né? Se tivesse continuado, talvez, essa vítima, mais uma vítima que a Tâmara trouxe aqui, né? Talvez ela teria sobrevivido, né? A Gleice Fátima Machado. Então, a importância da mulher de usar os recursos que a justiça, ela proporciona. Se você tem a possibilidade, tem a medida protetiva. Ela vai te ajudar nesse processo de infelizmente, de violência, né? Do seu, de tentar afastar esse ex-companheiro ou atual companheiro que está tentando atentar contra você. Tá bom? Fica aqui, então, a nossa orientação. Agora, vamos mudar de assunto, falar sobre uma investigação que está sendo realizada. O Superior Tribunal de Justiça abriu investigação contra o ex-governador, né, que está afastado para a candidatura, Mauro Mendes, em um desdobramento do caso chamado Master. A apuração corre em sigilo e foi autorizada após indícios apresentados ao Ministério Público Federal. O caso tem relação com investigações mais amplas sobre possíveis fraudes financeiras envolvendo o Banco Master, que já é alvo de apurações da Polícia Federal e de órgãos de controle. Suspeitas incluem operações irregulares e movimentações bilionárias sem lastro. No STF, a investigação envolve autoridades com foro privilegiado e ainda está em fase inicial. Isso significa que não há uma conclusão ou ainda aquela denúncia formal. O caso ganha repercussão política e jurídica, já que pode afetar decisões sobre sistema financeiro e também gestão pública. E ainda falando sobre justiça, uma iniciativa inédita em Mato Grosso quer ampliar a presença feminina na justiça eleitoral. Estão abertas as inscrições para um edital exclusivo destinado a advogadas que queiram disputar uma vaga de juíza membra substitutiva do Tribunal Regional Eleitoral. As inscrições seguem até o dia 2 de julho e devem ser feitas pelo site do Tribunal de Justiça aqui de Mato Grosso. Podem participar advogadas com pelo menos 10 anos de atividades profissionais que atendam aos requisitos exigidos pela Justiça Eleitoral. E, como eu falei, essa é uma iniciativa inédita. Essa é a primeira vez que a Justiça Eleitoral Mato-Grossense lança um edital exclusivo só para mulheres. A medida segue as orientações de paridade de gênero e busca ampliar a participação feminina em cargos de decisão. Após o prazo de inscrição, o Tribunal Pleno do TJMT vai escolher 3 candidatas mais votadas, as mais votadas, para dar sequência ao processo de preenchimento dessa vaga. Muito bacana essa iniciativa do Tribunal de Justiça aqui de Mato Grosso. Agora, 6h45, antes do intervalo, eu vou lá para Rondonópolis falar com o Alex Bettinardi. Ele tem informações para a gente, porque 5 trabalhadores foram resgatados de uma empresa de reciclagem em condições semelhantes à escravidão. Alex Bettinardi, conta para a gente que situação foi essa.
3: Olá, bom dia, Yasmin, bom dia a todos que nos acompanham. Segundo os auditores fiscais do trabalho, as 5 pessoas resgatadas viviam e trabalhavam em condições consideradas degradantes. Na fiscalização realizada nesta semana após uma denúncia, foram identificadas jornadas exaustivas. De acordo com os relatos, o expediente começava ali por volta das 5h30 da manhã e em alguns dias se estendia até depois das 10 da noite. Os fiscais também encontraram máquinas sem manutenção adequada e operadas sem equipamentos de proteção individual. Os trabalhadores relataram, inclusive, choques elétricos frequentes durante o serviço. Além disso, as condições dos alojamentos foram consideradas precárias, com falta de água potável e alimentação, em alguns casos, com sobras recolhidas em feiras livres. Após o resgate, a empresa assinou um termo de ajustamento de conduta com o Ministério Público do Trabalho e se comprometeu a regularizar a situação dos funcionários, para pagar os direitos trabalhistas e adotar medidas para evitar novas irregularidades. Esse caso reforça um cenário preocupante no estado. No ano passado, 606 trabalhadores foram encontrados em condições análogas à escravidão. Yasmin, a gente lembra também que o maior resgate aconteceu em Porto Alegre do Norte, com 586 pessoas na construção de uma usina de etanol. Eu volto com você aí na capital. Boa quinta-feira pra gente.
0: Para todos nós, Alex. Bom jornal local para você daqui a pouco aí. Vamos para o intervalo. Daqui a pouco eu volto com mais um bloco aqui, mais informações para você, ouvinte. Nós vamos falar do recorde de frio que foi registrado aqui na nossa região. A temperatura caiu e caiu muito. A gente conta os detalhes para você depois do intervalo.
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0: Excelente manhã para você, ouvinte. Operação da polícia rolando nesta manhã aqui na região metropolitana. Polícia Civil nas ruas cumpre 90 ordens judiciais contra uma facção criminosa investigada por tráfico de drogas e lavagem de dinheiro. A operação Fluxo Oculto ocorre aqui em Mato Grosso, também em Mato Grosso do Sul e no Rio de Janeiro. São 13 mandados de prisão, 19 de busca e apreensão e outras 59 medidas judiciais. Em Mato Grosso, as ações também ocorrem, além de Cuiabá, em Várzea Grande, Sinop, Cláudia e Rondonópolis. Segundo a polícia, o grupo usava empresas para dar aparência legal ao dinheiro do tráfico. Um supermercado em Cláudia está entre os estabelecimentos investigados. A justiça também determinou o bloqueio de mais de 9 milhões de reais em contas e bens dos investigados. A operação é a terceira fase de uma investigação que já apreendeu mais de 550 quilos de cocaína e levou à prisão de integrantes da organização criminosa. A gente segue acompanhando essa operação que ainda está em andamento nessas cidades aqui de Mato Grosso que eu disse. Para você que não ouviu, Cuiabá, Várzea Grande, Rondonópolis, Cláudia e Sinop. E a gente traz mais detalhes para você ao longo aqui do nosso jornal. Agora, falando de telefones roubados, o governo federal publicou um decreto que cria o Banco Nacional de Celulares com restrição para gerenciar informações sobre aparelhos roubados ou furtados em todo o país. Essa nova base de dados, ela passa a integrar o Sistema Nacional de Informações de Segurança Pública, o Sinesp, e ela deve substituir aquele Cadastro Nacional de Celulares com restrição. A gestão ela ficará a cargo da Secretaria Nacional de Educação Pública, que é vinculada ao Ministério da Justiça e Segurança Pública. O decreto ele prevê ainda a criação de um comitê gestor com função consultiva, responsável por acompanhar a implementação e o funcionamento do banco. As normas complementares serão ainda definidas pelo Ministério da Justiça. Com a medida, o governo tenta consolidar uma base nacional mais forte para enfrentar crimes envolvendo celulares, o que é um dos tipos de ocorrência mais frequentes no país. Agora, mudando de assunto, vamos falar da temperatura que caiu e caiu muito. A madrugada de 24 de junho foi a mais fria do ano em várias capitais brasileiras. Em Cuiabá, o recorde de menor temperatura em 2026 foi batido com temperatura mínima de 13,6 graus, de acordo com o Instituto Nacional de Meteorologia, o IMET. O recorde anterior de menor temperatura este ano era de 14 graus, que foi registrado em 11 de maio. A cidade de Chapada dos Guimarães teve a menor temperatura do estado, com 10,2 graus. Em Porto Alegre, o recorde, esse recorde de menor temperatura em 2026, ele foi batido com a marca de 3,9 graus. Isso, nós estamos falando só de capitais, tá? E aqui a gente trouxe o exemplo também de Chapada dos Guimarães, porque aqui ao lado de Cuiabá foi a cidade que registrou essa menor temperatura. São muitas cidades que ficaram com temperatura fria, né? Só para você, ouvinte, ter ideia, em Santa Catarina ontem, mais de 40 cidades ficaram com temperatura abaixo de zero. E como é que fica a temperatura? Como é que está a temperatura agora aqui na região metropolitana? Ó, neste momento, olhando aqui pelo termômetro, nós temos o registro de 14 graus aqui em Cuiabá. Lá em Sorriso, na região norte do estado, 15 graus. Cáceres, neste momento, cidade com a menor temperatura das que nós vamos trazer aqui, 13 graus em Cáceres. E lá em Barra do Garças, neste momento, 18 graus. Ah, Rondonópolis também, né? Não posso esquecer de falar, nossos ouvintes aí. 15 graus neste momento é o que registra o termômetro, tá? Vamos acompanhar se essa temperatura vai continuar assim pelos próximos dias e a gente traz a informação para você ainda dentro do jornal. Tá bom? 6h55, atenção, termina hoje o prazo para pescadores profissionais de Mato Grosso fazerem um cadastro no Repesca. O registro ele é obrigatório para garantir o acesso ao auxílio financeiro que é pago pelo governo do estado aos trabalhadores impactados pela Lei do Transporte Zero durante esse período de defeso. A ação, gente, é coordenada pela Secretaria de Estado de Assistência Social e Cidadania, em parceria com prefeituras e colônias de pescadores. Desde o início da mobilização, equipes percorrem diversas regiões de Mato Grosso para realizar o cadastro e orientar os profissionais. Você, pescador, que ainda não fez o registro, deve procurar o CRAS do município ou colônia de pescadores mais próxima para confirmar o local de atendimento. A CETASC reforça que, após esse encerramento do prazo, não será mais possível realizar o cadastramento nesta etapa do programa. 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A chegada da geração Z ao campo está trazendo um novo olhar, movido por questionamentos e também muita tecnologia. Esse é o tema do novo episódio do podcast Agro de Primeira, que convidou também a engenheira agrícola e ambiental Karina Pinheiro de Oliveira. Quem conta pra gente um trechinho? Vamos ouvir aqui, aliás, um trechinho desse bate-papo do podcast Política de Primeira.
1: Existem bastante palavras que caracterizam a geração Z que são usadas, né? Uma que me chama muita atenção, e aí eu tento até desmistificar isso, a geração Z parece ser a geração da pergunta. O que está sendo feito, por que está sendo feito, né? Eu enxergo isso como um olhar, inclusive, positivo, porque nessas perguntas a gente consegue inovar muita coisa. Em um ambiente familiar, né? Minha mãe, minha avó, a gente vinha fazendo coisas ao longo dos tempos daquela forma e tudo bem. Então, sempre se fazia daquela forma. A geração Z vem e fala assim, tá, mas eu tô fazendo isso por quê? Qual que é o motivo, né? Será que não existem formas melhores de se fazer? Deveria ser visto como uma forma mais inovadora e não de, tipo, duvidar do que está sendo feito. O princípio da Gabriela, que eu nasci assim, eu cresci assim, a geração Z não se adapta a isso. Ela precisa entender o propósito.
0: O bate-papo está muito legal. 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Intervalo agora, você de Sorriso e Rondonópolis, você fica com seu jornal local. E para você da região metropolitana e também de Cáceres, nós vamos juntos com mais informações por aqui depois do intervalo.

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0: Olá, bom dia para você que acompanha a nossa programação aqui na 101. Quinta-feira, dia 25 de junho de 2026. Primeira página está no ar. Agora são 7 horas, hora de notícias no seu rádio. Por aqui, Alex Bettinart, te fazendo companhia até as 8 da manhã. Excelente dia para você em Rondonópolis, nesse momento, 16 graus. Bastante chuva durante a madrugada. Por agora, aquele tempo nublado, um pouquinho de garoa, mas não se engane, para hoje ainda tem bastante chuva para vir. Vamos lá, as principais informações de Rondonópolis e região você acompanha a partir de agora no Primeira Página. Participe pelo nosso WhatsApp 9663-2522.
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0: Uma mulher procurou a polícia depois de receber ameaças e ser chantageada com imagens íntimas que estavam no próprio celular, assunto que você vai entender daqui a pouco. A Justiça de Mato Grosso decidiu manter a prisão preventiva do motorista de transporte coletivo de Rondonópolis, o cidadão de 27 anos, né, investigado pelo crime de estupro de vulnerável. Termina hoje o prazo para os convocados da terceira chamada do SISU realizar a matrícula na Universidade do Estado de Mato Grosso, a UNEMAT. E tem entrevista ao vivo hoje para falar sobre um processo seletivo do IBGE. A gente traz também dicas e orientações para cuidados com a pele nesse clima mais frio. Tudo isso e muito mais a partir de agora no Primeira Página, que já está no ar.
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0: Excelente dia para você, fique à vontade, pode participar da nossa programação pelo WhatsApp, durante o jornal. Começo com assuntos aqui. A penitenciária da Mata Grande, em Rondonópolis, realizou uma grande operação de revista no Raio 4 para reforçar a segurança e coibir a entrada de materiais ilícitos. A ação foi comandada pela direção da unidade, com apoio do plantão Delta. 12 policiais penais em jornada extraordinária também participaram. A operação começou às 7 da manhã, seguiu até às 5 da tarde, sem intercorrências. Os presos foram deslocados para a quadra de esportes, as celas, solários, banheiros e até os encanamentos passaram por uma revista minuciosa, chamado Pente Fino. O resultado foi expressivo. Foram apreendidos 32 porções de cocaína, 168 porções de maconha, 28 aparelhos celulares, 25 chips, além de carregadores, fones de ouvido, cabos USB. Segundo a direção da penitenciária, a intensificação das revistas é essencial neste período para prevenir fugas, motins, rebeliões, também garantir a integridade dos servidores e também da sociedade. A gente segue com mais informações. Uma mulher procurou a polícia depois de receber ameaças e ser chantageada com imagens íntimas que estavam no próprio celular. O que chamou a atenção é que o suspeito teria tido acesso ao aparelho durante um atendimento técnico. Luigi Kennedy está chegando com esse caso pra gente, que aconteceu aqui em Rondonópolis. Luigi, isso é violação de intimidade. O prestador de serviço usou a função para extorquir a cliente. Conta pra gente. Bom dia.
2: Oi, Alex, muito bom dia para você, bom dia para os nossos ouvintes. É isso mesmo. A polícia, ela agiu de forma rápida e prendeu um homem em flagrante. Como essa investigação chegou até o suspeito e o que a polícia orienta nessas situações? A investigação começou depois que a vítima, de 29 anos, procurou a delegacia e relatou que estava sendo ameaçada por mensagens no celular. O criminoso, ele exigia um encontro íntimo e dizia que se ela não aceitasse, iria divulgar fotos e vídeos particulares para os familiares, amigos e outros contatos dela. Durante o depoimento, a mulher contou que não sabia como o material tinha caído nas mãos do autor, mas lembrou que um dia antes havia levado o aparelho a uma assistência técnica para fazer o desbloqueio e que um funcionário teve acesso ao celular. A partir dessa informação, a Delegacia de Roubos e Furtos de Rondonópolis passou a investigar o caso. Os policiais analisaram as conversas entre o suspeito e a vítima e identificaram indícios que levaram até o funcionário da loja. Localizado no centro da cidade, o homem de 20 anos confessou ter acessado as imagens privadas e também admitiu a chantagem contra a vítima. Ele foi preso em flagrante pelos crimes de extorsão e invasão de dispositivo informático com obtenção de dados sigilosos. A polícia destaca que quem for vítima de ameaças, chantagens e crimes virtuais devem procurar imediatamente uma delegacia e registrar a ocorrência. Quanto mais rápida for a denúncia, maiores são as chances de identificar o responsável e evitar que o crime continue.
0: Luiz, essa mulher fez a coisa certa. Procurou a polícia, porque se ela se rende às chantagens, né? A gente não sabe do pior que poderia acontecer, de uma coisa é certo. Ele ia pegar dinheiro dela e continuar sem parar. Isso, esse caso, Luiz, serve de alerta para que as pessoas desconfiem ao entregar aparelhos em assistências técnicas, principalmente com dados sensíveis. Procure a polícia imediatamente ao sofrer qualquer tipo de ameaça ou chantagem. Mantenham senhas e bloqueios de segurança nos dispositivos sempre durante os reparos, tá? Não cai nessa, não, de entregar a senha, abre o celular e vai embora. Olha aí que caso, né, que aconteceu. Luiz, deixa eu te perguntar, tem operação da Polícia Civil na cidade?
2: Isso, Alex, a Polícia Civil de Mato Grosso deflagrou na manhã desta quinta-feira a Operação Fluxo Oculto para cumprir 90 ordens judiciais contra uma facção criminosa envolvida com tráfico de drogas e lavagem de dinheiro. A ação ela ocorre em Mato Grosso, Mato Grosso do Sul e no Rio de Janeiro. A operação cumpre 13 mandados de prisão, 19 de busca e apreensão e 58 medidas judiciais diversas. Entre os alvos estão 3 lideranças apontadas como responsáveis pela coordenação das atividades criminosas e pela gestão financeira do grupo. A investigação da Delegacia Especializada de Repressão ao Crime Organizado de Sinop identificou que a facção utilizava empresas legalmente constituídas para dar aparência de legalidade ao dinheiro obtido com o tráfico de drogas. Um supermercado em Cláudia está entre os estabelecimentos investigados por suspeita de participação no esquema. A justiça também determinou o bloqueio de 9.300.000 em ativos financeiros dos investigados como forma de descapitalizar a organização criminosa. Segundo a Polícia Civil, parte do dinheiro arrecadado com a venda de drogas em Mato Grosso era enviada ao Rio de Janeiro por meio de uma rede estruturada de movimentação financeira. A Operação Fluxo Oculto é a terceira fase de uma investigação iniciada em 2025, integra o programa Tolerância Zero, que reforça o combate às facções criminosas em todo o estado.
0: Luiz, valeu, muito obrigado pelas informações, até daqui a pouco, amigo. E a Justiça de Mato Grosso decidiu manter a prisão preventiva do motorista de transporte coletivo de Rondonópolis, de 27 anos, investigado pelo crime de estupro de vulnerável. A decisão foi tomada durante a audiência de custódia realizada ontem à tarde. O suspeito foi preso na terça-feira durante o cumprimento de um mandado judicial. Segundo a Polícia Civil, a investigação teve início após denúncia de uma adolescente de 12 anos que teria sido vítima de abuso sexual. De acordo com a Delegacia Especializada de Defesa da Mulher, o investigado mantinha contato com a vítima por meio das redes sociais e os abusos teriam ocorrido em mais de uma ocasião. O suspeito foi encaminhado à penitenciária da Mata Grande. A cooperativa responsável pela mão de obra do transporte coletivo de Rondonópolis informou o afastamento imediato do motorista preso. A medida foi adotada depois da solicitação da Autarquia Municipal de Transporte Coletivo, que também repudiou esse caso.
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0: Que coisa, né? Vamos lá, 7:10, dar uma respirada, falar de coisa boa. O IBGE abriu mais de 376 vagas temporárias em Mato Grosso para o 12º Censo Agropecuário, Florestal e Aquícola. Para falar sobre essa oportunidade e a importância desse trabalho, a gente conversa agora com o Francisco Vieira da Silva, chefe da agência do IBGE de Rondonópolis. Francisco, bom dia, seja bem-vindo ao Jornal Primeira Página, amigo. Tudo bem?
3: Bom dia, Alex. Bom dia, ouvintes. Tudo bem?
0: Francisco, são mais de 300, são mais de 370 vagas abertas aqui no estado. Quais as funções, o salário para esses profissionais?
3: Bem, estamos aqui então para divulgar esse primeiro processo seletivo, né, sobre o censo agropecuário. E as vagas que nós temos disponíveis hoje é para aquela equipe de gestão dos postos de coleta.
0: Certo.
3: Então, em Rondonópolis, nós teremos um posto de coleta. Na nossa região de abrangência aqui teremos, então, Pedra Preta também, Primavera e Campo Verde. As vagas, elas estão em 5 atribuições.
0: Certo.
3: Entre o agente censitário administrativo, aquelas pessoas que cuidam de uma administração do posto de coleta.
0: Correto.
3: O agente censitário de informática. Então, você que tem aí um curso técnico na área de informática vai cuidar da
0: que
3: parte...
0: Que alimenta os dados.
3: Isso, vai cuidar da parte de gestão dos equipamentos, né? Então, tanto o equipamento de coleta, quanto os equipamentos do posto, né?
0: Legal.
3: O agente operacional regional. Então, esse é uma pessoa que vai cuidar de um conjunto de municípios. Então, desculpe. O posto de coleta de Rondonópolis, ele vai abranger uma série de municípios, né? Que vem Juscimeira, São Pedro da Cipa, Rondonópolis, Poxorel. Então, eles vão coordenar nessa região a coleta em si, a parte operacional. O agente censitário regional, que também vai fazer junto essa orientação dos agentes de campo. E o agente censitário supervisor, que é aquele que vai supervisionar o trabalho do recenseador no campo. Garantir que ele vai passar em todos os estabelecimentos agropecuários. Os salários, eles vão de R$2.128 a até R$4.008, dependendo da função.
0: Bacana.
3: Fora o salário, ainda tem um acréscimo, né, de R$1.192 de auxílio alimentação e os direitos, né, trabalhistas que a legislação permite, que é o transporte, auxílio creche, 13º proporcional e férias proporcionais também.
0: Ei, Francisco, e qual que é a duração desse contrato?
3: O contrato, ele vai ser de até 12 meses, né? Então, a pessoa contratada, ela pode exercer esse contrato até 12 meses ou, caso haja a necessidade, postergar esse contrato até a finalização total, né, do censo agropecuário.
0: Correto. Essas vagas, então, você falou que são para Rondonópolis, mas abrange vários municípios da nossa região.
3: Isso. Aqui eu falo pela agência de Rondonópolis, né? Nós vamos ter 4 postos.
0: Sim.
3: Mas no estado de Mato Grosso, em postos de coleta, a gente vai ter 33 postos de coleta, mais a equipe de supervisão em Cuiabá.
0: Francisco, saindo um pouco das vagas, qual que é o objetivo principal desse censo agropecuário? O que que vocês vão a campo pesquisar?
3: Isso é. Quando a gente fala de censo, a gente remete muito ao censo demográfico, né?
0: Sim.
3: Que é a contagem populacional. O censo agropecuário, ele vai investigar os estabelecimentos agropecuários e a sua produção. O que que ele produz? Seja ele na área de pecuária, agricultura, silvicultura ou criação de animais. Aí o aquícola também, que é a criação de peixes,
0: de,
3: né?
0: De peixes.
3: Isso. Então, é feito todo esse levantamento. E isso agrega nas demais pesquisas do IBGE. O IBGE, ele faz várias pesquisas agropecuárias que têm periodicidade bimestral, trimestral.
0: Sim.
3: E semestral. E o censo, ele é realizado uma conjuntura completa de todas essas pesquisas, basicamente. Então, a gente consegue levantar um volume muito grande de informações sobre como está estruturado a questão agropecuária no país naquele período.
0: E por que que Mato Grosso, Francisco, é um estado tão importante para essa pesquisa? Que peso a nossa produção tem no cenário nacional que vocês querem observar?
3: Isso, quando a gente fala de censo, né? Quando a gente fala censo demográfico, as atenções ficam voltadas aos grandes centros populacionais: São Paulo, Rio de Janeiro, Minas Gerais, Distrito Federal. Quando a gente fala de censo agropecuário, isso toma os olhos para o Mato Grosso, porque Mato Grosso, sozinho, ele é responsável por cerca de 1/4 de toda a produção agropecuária nacional. Então, a produção, basicamente, de Mato Grosso é comparada a outros países, não a outros estados.
0: Olha só que interessante.
3: Né? Existe uma estimativa agora da safra 2026, que o Brasil vai colher 350 milhões de toneladas de
0: toneladas.
3: Grãos. Mato Grosso representa, na casa de as oleaginosas, 31% desse total.
0: É uma
3: então,
0: boa fatia.
3: É uma boa fatia de produção.
0: Para o nosso ouvinte, Francisco, que não é do agro, como que esses dados do censo impactam a vida dele, a vida do cidadão, na cidade, no dia a dia?
3: Isso.
4: A gente tem a economia estruturada em grandes setores, né? Serviços, comércio, indústria e agricultura. É, embora a gente ache, às vezes, que a gente não está ligado diretamente com a agricultura, mas nós exercemos funções, serviços ou atividades de comércio que são secundárias a esse processo da agricultura. Seja na questão de serviços, softwares, prestação de serviços específicos para a área agrícola ou para implementos agrícolas.
0: Isso.
4: A questão de comércio, né? Seja o comércio de defensivos, agroquímicos, maquinário, informática. Então, direto ou indiretamente, né, a população do Mato Grosso, ela está relacionada com essa questão do agro, porque
0: entendi,
4: é uma fatia importante da nossa economia, né? Então a gente até vê, né, quando o agro vai um pouco mal, a economia também, ela,
0: nossa,
4: desacelera.
0: Despenca.
4: Isso. Então, principalmente no estado do Mato Grosso e alguns municípios. Então, essa é a importância. Levantar essa produção, né, esses dados, ela é importante para mostrar o que o Mato Grosso produz, quanto ele produz, como ele produz, né? Que hoje nós temos o agro, hoje ele é muito tecnológico, ele é muito rápido, né? Ele é muito informatizado. E esses dados, eles não ficam apenas aqui para nós, no Mato Grosso.
0: Sim.
4: São dados que representam o Brasil e que representam o Mato Grosso perante o mundo.
0: Com certeza. Francisco, então, fala para mim. Esse pessoal que vai a campo, eles vão ter um papel fundamental.
4: Isso, né? Nesse edital,
0: tem
4: essa
0: uma boa
4: equipe
0: gerencial,
4: hein? Eles vão ter essa responsabilidade de garantir que o recenseador passe em todos os estabelecimentos, né? Preencham os questionários e que essas informações voltem, né? Não só para o IBGE, mas como para o próprio produtor, para que ele possa, a partir desses dados, né, integrar ali a sua cadeia de produção, de venda dos seus produtos e mostrar o que a gente produz, né?
0: Como é que as pessoas fazem para poder se inscrever? Tem que procurar a agência do IBGE? Como que é feito esse trabalho de inscrição?
4: O processo de inscrição, ele é feito pela banca, né, de concursos IBFC, né?
0: Então, IBFC.
4: Isso. Então você pode ir lá no Google, colocar IBFC, IBGE 2026. Uhum. Ele já vai dar um link direto lá para a página de concurso.
0: E aí escolhe Rondonópolis.
4: Isso. Lá você vai ter o edital. Então o edital, é importante que a pessoa leia o edital, porque a gente tem inúmeras vagas, né? São mais de 5, né, atribuições, o salário variando entre elas e a localidade, né? Então lá você consegue fazer a inscrição aqui para Rondonópolis, Pedra Preta, né, Primavera do,
0: sim,
4: Leste, Campo Verde ou outro município do estado, às vezes, que você queira fazer a prova. Há uma taxa de inscrição, né, de R$53, mas há também no edital aqueles casos de isenção, então a pessoa pode, que tem as condições, pode requerer essa isenção, e as provas estão previstas para 27 de setembro, né, deste ano.
0: Perfeito, então. Francisco Vieira, chefe do IBGE de Rondonópolis, muito obrigado pelas informações, pela sua participação, e a gente espera sucesso aí nessa coleta de informações no campo.
4: Tranquilo.
0: Muito obrigado.
4: Eu agradeço o espaço, agradeço o espaço do Alex, e esperamos vocês aí para somar com a gente nesse processo seletivo.
0: Valeu, Francisco, tudo de bom para você. Agora,
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0: Um levantamento do Ministério do Trabalho mostra que quase 37 milhões de brasileiros trabalham mais de 41 horas por semana. Esses profissionais seriam os principais beneficiados pela proposta que reduz a jornada semanal de 44 para 40 horas e permite o fim da escala 6x1. Segundo o governo, esse grupo representa quase 74% dos trabalhadores com carteira assinada no país. A proposta já foi aprovada na Câmara dos Deputados e agora aguarda uma análise do Senado. Se aprovada, a redução da jornada acontecerá de forma gradual. A gente faz intervalo rapidinho, agora 7h20. Já voltamos com mais informações.
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0: Agora, o Pix, por aproximação, passa a mostrar o saldo antes do pagamento. A novidade chamada pelo Banco Central de jornada otimizada. Busca reduzir falhas causadas por falta de saldo e tornar o processo de pagamento mais rápido. A nova função é opcional e depende da autorização ativa do cliente. No mercado financeiro, o dólar encerrou a quarta-feira em R$ 5,20, subiu 0,29%. O euro teve um crescimento de 0,07%, encerrou em R$ 5,90. E Bovespa subiu 0,44%, chegou aos 170.507 pontos.
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0: Sete horas, 7:24, de volta com o Jornal Primeira Página. Termina hoje o prazo para os convocados da terceira chamada do SISU realizarem a matrícula na Universidade do Estado de Mato Grosso, a UNEMAT. Luigi Kennedy está chegando com esses detalhes.
12: Alex, olha só, o procedimento ele pode ser feito de forma presencial na supervisão de apoio acadêmico do campus, onde o curso é ofertado, ou pela internet no sistema SIGA. A UNEMAT também informou que os estudantes aprovados vão receber até o dia 3 de julho as orientações para ativação do cadastro acadêmico e a criação do e-mail institucional. Agora o próximo passo é para aqueles que ainda aguardam uma oportunidade de ingresso na universidade. A manifestação de interesse deve ser feita de forma presencial nos dias 7 e 8 de julho. Já a lista de espera e a quarta chamada serão divulgadas no dia 9 de julho. O calendário acadêmico prevê o início das aulas do segundo semestre no dia 10 de agosto. E em caso de dúvidas, o candidato pode entrar em contato com a assessoria de gestão de concursos e vestibulares pelo e-mail vestibular@unemat.br ou pelo telefone 65 98120 0095. Repetindo, 65 98120095. Aos selecionados, a gente deseja

0: mulheres que estão me ouvindo aí, vambora.
1: Hein, Nilda? Amanhã tem um encontro importante aqui na cidade, né? O que que é exatamente esse evento? Como é que as mulheres podem participar?
0: Então, esse evento, ele vai ser realizado ali na José Sobrinho, para todas as mulheres. Na verdade, esse ano a gente colocou esse tema, todas as mulheres, porque já tinha o ano passado esse tema, né?
1: Sim.
0: Mas esse ano a gente complementou eles com o primeiro encontro de terapeutas.
1: Olha que
0: da
1: novidade.
0: Cidade de Rondonópolis e região. E aí a gente deixou aberto não só as mulheres, tá? Os homens também, porque nós temos nós temos homens terapeutas muito bom, que tem aqui em Rondonópolis, que tava escondidinho nos seus lugares por aí, que às vezes as pessoas não têm conhecimento,
1: precisa,
0: sabe,
1: mostrar,
0: né?
1: O talento.
0: Precisa mostrar. E aí a gente trouxe esse evento junto, né? Agregamos esse evento junto para o terapeuta acompanhar também e ver. E vamos trazer um pessoal do Sindicato dos Terapeutas de Mato Grosso de Cuiabá, para estar fortalecendo isso para os terapeutas, porque muitas vezes o terapeuta fica meio que no seu cantinho e não se juntam,
1: não troca experiência,
0: não sabe qual é a importância deles, né, para a população, para a saúde emocional e mental. E falar de saúde mental, às vezes hoje está muito fácil. Você abre a rede social, tá lá, saúde mental para todos os lados.
1: Palpite é o que mais tem,
0: né? É o que mais tem. Mas e a formação de tudo isso? Então, nós estamos trazendo também o pessoal das faculdades aí para que traga esses cursos, tecnólogo, para que fortaleça também o aprendizado cada vez mais. Mais conhecimento. Então, assim, os terapeutas ajudando a promover. Eu fiquei encantada com como fã. A gente fez um grupo e de repente
1: se mobilizaram.
0: Nós descobrimos que nós temos bastante terapeuta em Rondonópolis. Então, assim, para mim está sendo assim,
1: isso
0: um orgulho, né?
1: Cuida da população também, né, Nilda?
0: Do que cuida da população. E sem contar que, assim, hoje as pessoas precisam de informação correta. As informações vêm e vai e fica, né, perdidos. Mas que sobre a saúde mental e emocional da mulher, que a gente, né, vem batendo nessa tecla, o que que acontece? Uma mulher com menopausa, ela muda tudo. E aí a gente descobriu agora também que não é só a mulher, o homem também, né, que tem andropausa.
1: Andropausa.
0: Me desculpe aí se eu não falei certo, tá, doutores? Mas enfim. Que também afeta a saúde mental, tanto da mulher quanto do homem. Então, um homem com os hormônios além, ele bebe mais, ele fica mais nervoso, ou bebe ou não bebe, ele entra na depressão igual uma mulher. Então, por que que a saúde mental não pode chegar até esse homem?
1: Precisa.
0: Exato. Então, assim, a Associação Mãos que Cuida, ela vem há 4 anos já nessa batalha de essas informações sobre saúde mental, saúde emocional, as terapias integrativas complementares. Mas elas ainda não têm um acesso para todo mundo. E aí eu me pergunto, por que que não tem acesso a todo mundo? Porque se a saúde mental, né, se os nossos direitos,
1: gestores,
0: os nossos gestores têm possibilidade de fazer isso, por que não está no SUS?
1: Isso é um puxão de orelha para políticas públicas.
0: Isso, e aí a gente vamos trazendo também essa fala sobre se temos direito, temos que ir atrás. E atrás de quem e onde? Então, assim, a gente está mobilizando para isso, porque hoje um terapeuta, acho que ele custa muito menos do que um médico para ser formado, né? Acredito, eu não estou aqui trazendo, né? Eu estou falando do que
1: prevenir,
0: eu entendo, né?
1: Prevenir. É?
0: Porque o prevenir, ele ajuda muito.
1: É.
0: O prevenir, ele ajuda muito. Então,
1: Nilda?
0: Assim,
1: pois não, pode terminar.
0: Sim, então é isso que a gente está mobilizando amanhã nesse evento. Espero todo mundo lá.
1: Começa às 5 da tarde no Espaço Cultural José Sobrinho.
0: Isso, a partir das 5 horas da tarde, porque a gente vai fazer os cadastramentos e tudo mais. E para o espaço, a gente tem que ter um horário para pegar e para entregar ele. Então a gente precisa mais cedo, né, mobilizando as pessoas aí, que o mais cedo é por isso. É porque a gente tem um horário para, né,
1: com
0: pra
1: certeza
0: dar tempo.
1: A Associação Mãos que Cuidam, como é que faz para encontrar nas redes sociais?
0: Então, ela tem o Instagram da associação, nós temos uma rede de WhatsApp, temos uma ficha cadastral, que a pessoa entra em contato com o WhatsApp, vai cadastrar aquela fichinha, vai ver se ele passa nos requisitos, e as terapeutas voluntárias que vai estar nos dias, vai estar atendendo essas pessoas totalmente gratuito.
1: Então, esse encontro para amanhã, terapeutas de Rondonópolis, toda a população, todo mundo que é dessa área, quer ter mais conhecimento, trocar ideia, fortalecer o grupo.
0: Fortalecer o grupo é amanhã, gente.

0: Fechou, Nilda. Valeu, muito obrigado, então.
1: De nada.
0: Participe desse evento. Depois, Nilda, conta pra gente como é que foi. Eu tenho certeza que vai ser um sucesso.
1: A gente vem aqui dar um spoiler pra vocês depois de tudo que foi, que aconteceu lá e que esperamos que aconteça, né? E pedindo também que a população vá. Vá, porque vai ser um evento muito bom para vocês.
0: Denilda Lima, valeu, muito obrigado pelas informações. Grande abraço, boa quinta-feira para você e bom evento amanhã.
2: Obrigado. 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
0: Vamos para as informações do agro para hoje, quinta-feira, 25 de junho. A saca da soja em Primavera do Leste está saindo a R$ 114,50. O milho em Campo Verde, R$ 43,80. Em Alto Garças, a pluma do algodão está cotado para hoje a R$ 129,74. Arroba do boi gordo em Rondonópolis para hoje R$ 324. Os dados são do IMEA, o Instituto Mato Grossense de Economia Agropecuária. Antes do intervalo, pescadores profissionais de Mato Grosso têm até hoje para fazer o cadastro no Repesca, viu? O Registro Estadual de Pescadores Profissionais. Quem ainda não fez o procedimento precisa correr contra o tempo. O cadastro é importante porque é uma das exigências para ter acesso ao auxílio financeiro pago pelo governo do estado aos profissionais impactados pela lei do transporte zero durante o período de defeso. A orientação é procurar o CRAS do município ou a colônia de pescadores mais próxima para receber as informações, fazer o registro. Segundo o CETASC, depois do encerramento do prazo, não será mais possível fazer o registro dentro desta etapa do programa. Então, para hoje, encerra o prazo para fazer o cadastro no Repesca, tá, gente? Você que é pescador profissional, precisa desse dinheirinho, corre porque encerra hoje o Registro Estadual de Pescadores Profissionais. Feito? Vamos fazer um intervalo rapidinho, daqui a pouco a gente volta com mais informações. Agora 7h34.
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5: Muito bem, agora são 7:37, de volta com o Jornal Primeira Página. Excelente dia para você. Amanhã tem o 13º ciclo de palestras da EAGRO, né? 3 palestrantes para Rondonópolis, para esse evento: Gustavo Zimmer, Carlos Eduardo Avelino Cabral, também o Vinícius Lura Abreu. Quem faz o convite para a gente é o presidente da Associação dos Engenheiros Agrônomos da Grande Rondonópolis. Bom dia, Sérgio, tudo bem?
6: Bom dia, Alex. Bom dia, ouvintes Centro América. Quem está falando aqui é o presidente da Agro Associação dos Engenheiros Agrônomos da Grande Rondonópolis, Sérgio Carvalho da Silva. Estou passando aqui para convidar vocês que amanhã, a partir das 19 horas, no canal do YouTube da Agro, nós vamos estar com o 13º ciclo de palestra, trazendo 3 doutores em assuntos do agro: o Gustavo Zimmer, da empresa TMG, o professor Carlos Eduardo, da UFR, e o Vinícius Yura Abreu, que trabalha na Fundação Mato Grosso. Então teremos aí palestras sobre soja, milho e algodão, e também sobre forragicultura, pastagem, como proceder, como fazer, como cuidar, como nós podemos ajustar o fino do negócio, porque a maioria de vocês já tenho certeza que produz bem, colhe bem, tem uma boa pastagem para uma boa engorda, e está faltando aquele ajustinho fino para poder ganhar um pouco mais, sobrar um pouco mais no bolso. Não perca amanhã, a partir das 19 horas, esses profissionais, esses doutores nos assuntos que estarão falando no canal do YouTube da Iago. Muito obrigado e tenham um bom dia a todos.
5: Valeu, Serginho, muito obrigado, hein? Até lá então, amanhã, 7 da noite, 13º ciclo de palestras da Iago, você não pode perder. Milhões de brasileiros ainda aguardam uma resposta da Receita Federal após caírem na malha fina do imposto de renda. Neste ano, quase 2.200.000 declarações foram retidas para verificação. Isso representa 5% dos contribuintes. O problema é que muitos relatam uma espera de anos para a conclusão da análise e, enquanto isso, ficam sem receber os valores de restituição que poderiam reforçar o orçamento familiar. Segundo a economista Jaqueline Campos, a dica é não contar com o valor como recurso imediato.
2: Enquanto aguarda a liberação, algumas medidas podem te ajudar. Reorganizar o orçamento doméstico, revendo despesas e priorizando gastos essenciais. Evitar assumir novas dívidas contando com a restituição, já que não há prazo certo para o pagamento quando há pendência. Caso haja necessidade de crédito, comparar as taxas de juros antes de contratar empréstimos. Se a situação financeira estiver apertada, buscar a renegociação das dívidas já existentes, tentando reduzir ali os juros e as parcelas, manter uma reserva financeira de emergência sempre que possível, justamente para lidar com essas situações imprevistas como essa.
5: Especialistas lembram que a Receita tem um prazo legal para analisar os recursos, mas se não houver a manifestação em até 360 dias, o contribuinte pode buscar a justiça para pedir uma decisão mais rápida. Quem não tem condições de contratar um advogado pode procurar a Defensoria Pública da União. Também é possível recorrer ao Juizado Especial Federal em causas de até 60 salários mínimos. A orientação é acompanhar o processo pelos canais oficiais da Receita e buscar apoio jurídico se a demora ultrapassar os prazos considerados razoáveis. Agora, 7h41, cinco trabalhadores foram resgatados em uma empresa de reciclagem em condições semelhantes à escravidão. Isso aconteceu aqui em Rondonópolis. Quem traz os detalhes para a gente é a Marcela Vieira.
7: Segundo os auditores fiscais do trabalho, as cinco pessoas resgatadas viviam e trabalhavam em condições consideradas degradantes. Na fiscalização realizada nessa semana, após uma denúncia, foram identificadas jornadas exaustivas. De acordo com os relatos, o expediente começava por volta das 5h30 da manhã e, em alguns dias, se estendia até depois das 10 da noite. Os fiscais também encontraram máquinas sem manutenção adequada e operadas sem equipamentos de proteção individual. Os trabalhadores relataram, inclusive, choques elétricos frequentes durante o serviço. Além disso, as condições dos alojamentos foram consideradas precárias, com falta de água potável e alimentação. Em alguns casos, com sobras recolhidas em feiras livres. Após o resgate, a empresa assinou um termo de ajuste de conduta com o Ministério Público do Trabalho e se comprometeu a regularizar a situação dos funcionários, pagar os direitos trabalhistas e adotar medidas para evitar novas irregularidades. Esse caso reforça o cenário preocupante no estado. No ano passado, 606 trabalhadores foram encontrados em condições análogas à escravidão. O maior resgate aconteceu em Porto Alegre do Norte. 586 pessoas na construção de uma usina de etanol.
5: Muito obrigado, Marcela, pelas informações. E atenção, jovens que completam 18 anos neste ano. O prazo para o alistamento militar obrigatório está chegando ao fim. Já termina no próximo dia 30 de junho, hein? Luigi Kennedy traz as informações pra gente.
8: O alerta é para os jovens nascidos em 2008 que ainda não fizeram o alistamento militar obrigatório. O prazo, como você disse, Alex, termina na próxima terça-feira, dia 30 de junho, e a Junta Militar de Rondonópolis reforça a importância de regularizar a situação dentro do período estabelecido. O alistamento pode ser feito de forma presencial na unidade da Junta Militar, que fica lá no Ganha Tempo, na região central da cidade, ou pela internet, por meio do site oficial do Exército Brasileiro. Para o atendimento presencial, é necessário apresentar certidão de nascimento, documento oficial com foto e comprovante de residência. Segundo a secretária da Junta Militar de Rondonópolis, Priscila Ribeiro, o alistamento é essencial não apenas para cumprir a obrigação militar, mas também para garantir acesso a diversos serviços. Quem não estiver em dia pode enfrentar dificuldades para emitir passaporte, tirar o título de eleitor, fazer matrícula em instituições de ensino superior, assinar contratos de trabalho e assumir cargos públicos. A orientação é que os jovens não deixem para os últimos dias, evitando filas e possíveis transtornos. O atendimento da Junta Militar acontece de segunda a sexta-feira, das 8 às 11 da manhã e das 1 às 5 da tarde.
5: Valeu, Luigi, muito obrigado aí. Daqui a pouco a gente tem agenda cultural aqui no Primeira Página. A gente fala também, tem cavalgada. Gosta de cavalgada, Irã? É bom, né? Vai ter cavalgada em Dom Aquino aí nos próximos dias. A gente também fala de esporte. Renata Barros vai fazer um comentário pra gente. Seleção brasileira entrou em campo ontem Que beleza, né? Acertou o palpite, Irã? Não acertou. Você mandou 2-0, né? Eu falei 2-1, mas 3 é bom demais. Que legal. A gente faz intervalo, daqui a pouco a gente volta com mais informações.
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5: Sete horas, 48 minutos, de volta com o Jornal Primeira Página. Excelente quinta-feira para você. Manhã de céu nublado em Rondonópolis. Choveu bastante essa noite, né? Que chuva abençoada essa, né? Principalmente para quem tá no campo, gosta bastante. Quem tem pastagem, né? Tem o gado que começa a sofrer aí com o período de seca. Vem uma chuva dessa, ajuda bastante, né? E falando no campo, deixa eu mandar um alô aqui pro seu José, dona Fátima, lá do Sítio Progresso. Bom dia, gente. Tudo bem? Como é que está por aí? Tudo ótimo, maravilhoso com essa chuva, né? Para quem tem pastagem por aí, deve estar agradecido na região do Alto da Colina. Valeu, muito obrigado. Mato Grosso está cada vez mais conectado ao mercado global de trabalho. Com o crescimento da contratação de brasileiros por empresas estrangeiras, jovens mato-grossenses já se preparam para aproveitar essas oportunidades. É sobre isso que a gente traz um cenário favorável com a Clara Lucic.
7: Para muitos estudantes, estudar no exterior ainda é um plano distante. Para Maria Luísa, essa experiência já faz parte da rotina. Morando fora do Brasil, ela enfrenta desafios, descobre novas culturas e acumula aprendizados que ajudam a desenhar o futuro que sonha construir.
18: E moro na Suíça cerca de um ano e meio. Eu ainda estou pensando no meu futuro, mas tenho bastante interesse na área de economia. Não importa muito se será na Suíça ou em outro país. O importante para mim agora é continuar estudando e aproveitar as oportunidades que aparecerem.
7: Uma pesquisa do Salão do Estudante mostra que 7 em cada 10 pessoas têm interesses em cursar a graduação ou a pós-graduação fora do país. Em Mato Grosso, esse caminho tem se tornado mais acessível. A Universidade Federal de Mato Grosso, por exemplo, mantém programas de intercâmbio e mobilidade acadêmica que ampliam as oportunidades para estudantes, inclusive aqueles em situação de vulnerabilidade social.
19: O programa prevê a concessão de auxílio financeiro conforme a classificação socioeconômica do estudante. Podem participar estudantes regularmente matriculados em cursos presenciais de graduação da UFMT, com idade mínima de 18 anos, que já tenham concluído pelo menos o primeiro ano do curso e que não estejam no último semestre do curso.
7: De olho nessa tendência, algumas escolas também têm reforçado o ensino bilíngue e ampliado a preparação dos alunos para o mercado de trabalho. Em Cuiabá, diretor e fundador Márcia Pedrângelo acompanha essa mudança de perto.
20: O processo seletivo brasileiro, ele é muito diferente do ingresso a universidades internacionais. E isso, para que seja trazido com mais naturalidade durante a vida de educação básica desse estudante, muitas escolas têm, no Brasil, têm se ocupado em trazer dupla diplomação, que é justamente para que durante a vida acadêmica esse estudante ele possa ir se adaptando, né, a esse processo.
7: Mas chegar a uma universidade internacional exige muito mais do que boas notas. Além do desempenho acadêmico, instituições de ensino no exterior buscam estudantes com fluência em outros idiomas, participação em atividades extracurriculares e experiências que demonstrem iniciativa e preparação para desafios globais.
20: Ele precisa de fluência linguística, de experiências práticas, né? Vivências práticas ao longo do processo educacional e principalmente atividades extracurriculares que vão compor esse currículo e ao mesmo tempo facilitar essa apresentação desse estudante quando ele fazer a aplicação internacional.
18: É claro que eu também sinto saudade da minha família, dos meus amigos, mas morar aqui tem sido uma experiência incrível. Hoje eu me sinto muito feliz e grata por tudo que eu conquistei até agora e animada para ver o futuro que me reserva.
7: Clara Lucite para o Primeira Página.
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5: Estamos no mês das festas juninas. A programação cultural está recheada de eventos para esse mês.
8: Das delícias culinárias das festas juninas, esse final de semana vai ser movimentado, hein? Eu começo falando de Pedra Preta. O Arraiá Municipal da Educação vai ser realizado amanhã, dia 26 de junho, a partir das 6 horas da tarde, no Centro de Eventos Alexandrina Alves de Freitas. Pode se preparar, viu, para uma noite especial, cheia de alegria, cultura e diversão. Vão ter comidas típicas, quadrilhas das escolas e um grande bailão. Já em Itiquira, a festa junina das unidades escolares de Ouro Branco do Sul vai ser no sábado, dia 27, na Praça André Maggi. Vai ter muita alegria, dança, comidas típicas e diversão para toda a família. Em Rondonópolis, as festas juninas continuam a percorrer os vários bairros da cidade. Desta vez, vai ser na região da Vila Operária, no Serviço de Convivência e Fortalecimento de Vínculos, Padre Lúter. Amanhã, dia 26 de junho, a partir das 8 horas da noite. E hoje é dia do Bulicho do Sesc, a feira gastronômica e cultural, com muitas comidas típicas e música boa. Começa a partir das 6 horas. Vamos ouvir o recadinho da atração musical desta quinta-feira.
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8: 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Você não pode perder. Fica até difícil escolher tanta coisa boa, né, Alex? Semana que vem, certeza, eu volto com mais uma agenda cultural.
5: Valeu, muito obrigado aí, Luigi. Olha, festa junina, tem programação no Sesc, tem muita festa também no final de semana. Amanhã a gente vai também falar da festa junina da igreja, da catedral. E falando nisso, tem um convite para você que é de Dom Aquino e toda a região. O município se prepara para mais uma edição da tradicional Cavalgada. A festa será amanhã, sexta, né? E também no sábado, programação especial que acontece no Parque de Exposições de Dom Aquino. A abertura será amanhã com esquenta, já uma pré-cavalgada, shows regionais. Também no sábado, a partir das 9 da manhã, cavaleiros, amazonas, saem desfile pelas ruas da cidade, mantendo viva uma das tradições mais marcantes da região. A programação segue durante todo o dia com atrações musicais, shows no Parque de Exposições. A prefeitura convida então os moradores, os visitantes, para participar desse momento de cultura, de lazer, tradição, né? Sertaneja, que legal, bacana. Você que é de Jaciara, Dom Aquino, né? Também Campo Verde, de Rondonópolis, Juscimeira, toda aquela região, tem certeza que vocês vão gostar então dessa cavalgada lá no Parque de Exposições de Dom Aquino. Começa amanhã e sábado de manhã então tem a cavalgada. Participe!
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5: Muito bem, vamos saber o que é destaque no esporte de hoje. Primeira coisa, né? Se você ontem acompanhou o jogo do Brasil, gostou do que viu, né? Do que assistiu na tela. Que legal, 3-0. Olha, vou te falar, viu, Irã? Teve momentos ali que eu achei que podia passar dos 5 tranquilo.
1: Teve um que não valeu, né? Mas que foi um gol normal do
5: então, tá emblemático aquela situação ali também. Eu achei que era pra valer aquele gol. Renata Barros, direto de Cuiabá, conta pra gente aí o que é destaque pra hoje.
22: Olá, pessoal, bom dia. Ontem o Brasil superou a Escócia e se classificou na liderança do Grupo C. Venceu e convenceu, 3-0. Vini Júnior marcou os dois primeiros gols e Matheus Cunha completou o placar. A partida também marcou a volta de Neymar ao gramado. Depois de quase 1.000 dias distantes da seleção, o atacante, que é referência, entrou no segundo tempo e teve pouco mais de 15 minutos em campo. Depois de se classificar na liderança do grupo, agora o Brasil aguarda a definição do Grupo F para conhecer o adversário no mata-mata. Entre as seleções possíveis, Japão, Holanda e Suécia. O próximo jogo do Brasil vai ser na segunda-feira, 1 hora da tarde, horário aqui de Mato Grosso. E nesta quinta-feira, outra camisa amarelinha vai entrar em campo. Eu tô falando do Cuiabá, pela Série B do Campeonato Brasileiro. O Dourado recebe na Arena Pantanal Londrina. É o primeiro jogo do time mato-grossense após a derrota na última rodada contra o Avaí, que colocou fim à sequência de 3 vitórias seguidas na competição nacional. Atualmente, o Cuiabá ocupa a 10ª posição na tabela de classificação, enquanto o Londrina é o 17º colocado e o primeiro time na zona de rebaixamento. Vocês conferem todos os detalhes em tempo real de Cuiabá e Londrina no nosso site ge.globo.mt às 7:30 da noite. Um excelente dia a todos. Renata Barros para o Primeira Página.
5: Valeu, Renata, muito obrigado pelas informações. É isso, então a gente acompanha o próximo jogo então da seleção brasileira. Deixa eu mandar um alô para o seu Ademar Bertolino. Ele falou assim pra gente: olha, não tem pastagem por aqui, mas os pés de frutas agradecem essa chuva. Com certeza, amigo. Pastagem, os pés de frutas, né? Toda vegetação agradece. E aí ele mandou pra cá: café com pamonha, aceita? Claro que a gente aceita. O senhor sabe onde fica Centro América, pode chegar, trazer pamonha, queijo, o que você quiser. A gente toma aquele café especial. E a pamonha dele é aquela pamonha caipira, né? Que você amarra ali a fita ali que forma uma cintura. Valeu, seu Ademar. Por aqui a gente encerra o Jornal Primeira Página de hoje. Muito obrigado, excelente quinta-feira. Irã Garcia chegando na programação da 101 com classe executiva. Até mais.
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1: Fala aí, fã, muito bom dia, uma ótima quinta-feira pra você. É hora do Classe Executiva aqui na sua Rádio Easy. Abrindo a nossa playlist ao som de Ariel Speedwagon com Keep On Loving You.

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1: A Justiça de Mato Grosso manteve a prisão preventiva do motorista de transporte coletivo de Rondonópolis, de 27 anos, investigado por estupro de vulnerável. A decisão foi tomada ontem à tarde durante a audiência de custódia. Ele foi preso na terça-feira após denúncia de que uma adolescente de 12 anos teria sido vítima de abuso sexual. Segundo a delegacia da mulher, motorista mantinha contato com a vítima pelas redes sociais e os abusos ocorreram mais de uma vez. O suspeito foi encaminhado à penitenciária da Mata Grande. A cooperativa responsável pelo transporte coletivo determinou o afastamento imediato do motorista. Outras informações durante a nossa programação.

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4: Perdão. Uma vez perguntaram a um sábio: quanto vale um perdão? E o sábio respondeu: quanto vale a sua paz? Comumente, somos abalados por situações que nos magoam e nos decepcionam. Pode ter sido algo pequeno, talvez um gesto, uma fala estranha e inesperada, ou uma atitude grosseira, ou até a falta de uma ação mediante determinada situação. Nos sentimos feridos e machucados. E quando isso acontece, sentimos raiva, guardamos rancor e até desejamos nos vingar daquele que nos feriu. A ira é um veneno letal que lentamente vai matando a nossa compaixão, a nossa paz, a nossa felicidade. A incompreensão sobre a virtude do perdão faz com que nos tornemos pessoas intolerantes e intransigentes e passamos a considerar o perdão uma fraqueza. E não percebemos que muitas vezes precisamos ser perdoados e nos perdoar também para que possamos seguir em frente. O perdão gera o amor e a gratidão e é o caminho para a paz e a felicidade que tanto almejamos. O perdão nos liberta das amarras negativas que o ressentimento traz e desenvolve em nós inteligência emocional e uma sabedoria que apenas aqueles que descobriram o verdadeiro significado do perdão conseguem valorizar. Perder tempo alimentando uma energia tão negativa apenas para satisfazer nosso ego é perder parte da nossa vida. E quanto vale a sua vida para você? Habitualmente oramos dizendo: perdoa as nossas ofensas, assim como perdoamos quem nos tem ofendido. O perdão é uma verdadeira dádiva que Deus nos concedeu, e perdoar quem nos ofendeu é alimentar a nossa alma, a nossa índole e demonstrar o nosso genuíno valor à vida. Somente aqueles que aprenderam a perdoar e a pedir perdão são dignos de ser considerados sábios, pois têm uma profunda autoridade moral e espiritual. Pense nisso, mas pense agora.

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1: 12:32.
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1: Muita gente acredita que precisa estar motivada para agir, mas a realidade funciona exatamente o contrário. Se você esperar a motivação aparecer para começar uma dieta, estudar, fazer exercícios ou iniciar um projeto, provavelmente vai passar muito tempo esperando. Pessoas de alta performance não dependem da motivação para agir, elas dependem da disciplina. Elas entendem que existem dias bons e dias ruins. Dias em que a vontade aparece e dias em que ela simplesmente não existe. E mesmo assim elas continuam. Curiosamente, quando você começa a agir, a motivação costuma aparecer depois. Isso acontece porque o cérebro gosta da sensação de progresso. A ação gera resultado, o resultado gera confiança e a confiança alimenta a motivação. Portanto, não espere sentir vontade. Comece, mesmo que seja um pequeno passo, mesmo que não seja perfeito, porque grandes conquistas raramente são construídas pela motivação. Elas são construídas pela constância.
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1: Alô, pescadores profissionais de Mato Grosso, vocês têm até hoje para fazer o cadastro no Repesca, o Registro Estadual de Pescadores Profissionais. Quem ainda não fez o procedimento precisa correr contra o tempo. O cadastro é importante porque é uma das exigências para ter acesso ao auxílio financeiro pago pelo governo do estado aos profissionais impactados pela Lei do Transporte Zero durante o período de defeso. A orientação é procurar o CRAS do município ou a colônia de pescadores mais próxima para receber as informações e fazer o registro. Segundo a CETASC, depois do encerramento do prazo, não será mais possível fazer o registro dentro destas etapas do programa. Outras informações durante a nossa programação.
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12:03 na Centro América FM e uma ótima quinta-feira para você, excelente dia, uma ótima tarde, muito obrigada pela sintonia, eu sou a Samantha Oliveira, a gente segue juntos a partir de agora aqui na programação da Centro América FM, ao total eu te acompanho até às 7, mas iniciando agora a sequência de classe, a gente segue no programa até às 4. Antes da gente ouvir George Benson, tem um recado da nossa promoção em comemoração ao aniversário de 15 anos da Centro América FM. 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Daqui a pouquinho eu falo um pouquinho mais sobre essa promoção, sobre a promoção de seleção musical também aqui da Centro América FM, mas vamos começar o sequência de classe em instantes. Rapidinho, a temperatura 23 graus agora em Rondonópolis, céu nublado aqui no Studio Glass, mas ao lado direito aqui da Vila Aurora dá para ver o céu mais aberto e o sol aparecendo. Para essa tarde de quinta-feira, as temperaturas não devem aumentar, ela vai se manter assim pelo menos até o fim da tarde e aí a temperatura vai começar a cair. A previsão, segundo o site Clima e Radar, é de que essa tarde e a noite também vai ser de tempo assim, meio nublado em umas partes e outras não, parcialmente nublado. E a temperatura deve cair até cerca de 16 graus, pelo menos até às 10 horas da noite. No momento, ainda sem previsão de chuva, toda hora, né, no início de toda nova hora aqui na Centro América FM, eu atualizo para você sobre a temperatura, então a gente vai acompanhando. Vamos iniciar então, finalmente, sequência de classe com George Benson, Give Me the Night.

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12h20 na sua Rádio Easy, uma ótima tarde pra você, excelente quinta-feira. A gente segue na sequência de classe agora com George Michael, Careless Whisper. Careless Whisper fala sobre culpa após traição. O George Michael lançou em 1984. O que que essa letra fala? O eu lírico, ele sabe que machucou alguém importante e agora ele vive com esse arrependimento, e especialmente quando ele lembra dos momentos íntimos que eles tiveram, como dançar juntos, assim como ele cita na letra da canção. A famosa frase e o pré-refrão, I'm never gonna dance again, nunca mais vou dançar de novo, mostra que ele perdeu não só a pessoa, mas tudo que vinha com ela. Curiosidade, esse riff icônico de saxofone surgiu quando George Michael ainda era adolescente dentro de um ônibus. Acabou hoje se tornando uma das introduções mais reconhecíveis da música pop. Sequência de classe, então, ao som de George Michael, Careless Whisper.

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2h37 na Centro América FM Easy. Ótima quinta, uma ótima tarde. A gente segue no Sequência de Classe. 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

Sequência de classe de volta, ótima tarde pra você, muito obrigada pela sintonia. A gente segue na programação aqui na Centro América, agora no Sequência de Classe, iniciando a segunda e última parte do programa. Temperatura rapidinho, 23 graus em Rondonópolis, céu segue parcialmente nublado. Aqui no Estúdio Glass, sol aparecendo, mas a previsão é exatamente essa, a gente vai ter momentos alternados entre o céu com sol ou nublado, até pelo menos o início ali da noite. A noite também, a previsão por enquanto é de que seja uma noite de tempo aberto, mesmo que com temperatura mais amena. 23 graus agora, como eu disse, e à noite até as 11 horas a temperatura cai para cerca de 17 graus. Sobre chuva, a gente pode ter ainda nesse fim de tarde de quinta-feira, a partir das 5 horas, a probabilidade aqui no site Crime Radar, no momento, é de 50%. Ótima tarde, então. A gente segue no Sequência de Classe com Evanescence, My Immortal.

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1: 3:17.
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1: A gente chega para falar de economia. Agora o Pix, por aproximação, passa a mostrar o saldo antes do pagamento. A novidade chamada pelo Banco Central de jornada otimizada busca reduzir falhas causadas por falta de saldo e tornar o processo de pagamento mais rápido. Com a mudança, ao conectar uma conta bancária a uma carteira digital ou autorizar movimentações automáticas, o consumidor poderá consultar na tela informações como saldo disponível em conta, limite autorizado para transações, possibilidade de conclusão do pagamento antes da confirmação. A nova função é opcional e depende da autorização ativa do cliente. Outras informações durante a nossa programação.
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1: Olá, fã da Centro América FM. Eu sou o Paulo Vaz em mais um sucesso que você não esquece. Era final dos anos 70 e uma música denominada como Hino do Povo Brasileiro nasceu. Em 1996, ele ganhou uma nova repercussão estrondosa ao ser trilha sonora da novela O Rei do Gado. A profundidade de sua letra já virou questão na prova do Enem em 2021. A letra é baseada no livro do inglês Aldous Huxley, Admirável Mundo Novo, que faz uma crítica à distopia dos regimes autoritários que ditavam as regras sociais dominantes. Sua inspiração foi uma forma também de fazer uma crítica à ditadura militar que estava no poder em 1979. Além de uma bela poesia e linda melodia, Zé Ramalho já declarou que também fez a música pensando nos nordestinos que deixavam sua terra devido à seca em busca de trabalho em outras regiões do país.
2: A visão que eu tive quando vim para essas grandes urbes aqui do Brasil, Rio de Janeiro, São Paulo, quando eu cheguei aqui, rapaz, vendo esses viadutos, essas pessoas passando pra lá e pra cá nessa correria, trabalho, melhorar a vida de cada um, eu fiquei muito impressionado. E ela tem a mistura de várias culturas do Nordeste também, os aboiadores, essa coisa, a vida de gado faz parte de todo aboio do vaqueiro.
1: Admirável Gado Novo. É o sucesso que você não esquece desta edição.

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Sobre a canção fazer sucesso em diversas gerações e ter caído na prova do Enem, Zé Ramalho chegou a postar em suas redes sociais que, abre aspas, admirável gado novo continua atual, fecha aspas. Você concorda com a declaração do Zé Ramalho? Uma coisa é indiscutível. Admirável gado novo é um sucesso que você não esquece. Agora eu quero saber, qual música é um sucesso que você não esquece? Envie e-mail para ouvinte@centroamericafm.com.br que eu vou adorar contar mais uma história para você. E assim terminamos mais uma edição. Até a próxima. Bye, bye.

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1: 4:03 na Centro América FM. Ótima quinta-feira para você. Excelente tarde. Te acompanha a partir de agora em mais uma edição da Hora do Café. A gente segue até às 5. A partir das 5 também vou te acompanhar no Happy Hour mais tarde com muita música e informação no seu rádio. Temperatura antes da gente começar mais essa edição da Hora do Café, 22 graus. Agora em Rondonópolis, o sol apareceu aqui no Estúdio Glass, mas ao horizonte, aqui ao meu lado direito, o lado direito da Vila Aurora, o tempo segue nublado. A previsão, segundo o site Climaradar, para esse fim de dia de quinta-feira é de que a temperatura vai cair, podendo chegar até os 16 graus até as 11 horas da noite, e o céu vai abrir um pouco mais, mas a gente ainda tem uma possível chance de pancada de chuva aqui em Rondonópolis, mesmo que em áreas isoladas. Então a temperatura vai se manter mais amena até amanhã, e amanhã, sexta-feira, dia 26 de junho, última sexta-feira do mês de junho, finalmente, as temperaturas vão variar entre mínima de 16 graus nessa madrugada a máxima de 28. Então amanhã a gente tem mais um pouquinho de calor, e assim sucessivamente nesse resto de semana, né? Só amanhã e no fim de semana também. A gente então inicia a Hora do Café dessa quinta com Lindsey Buckingham, Trouble. Daqui a pouquinho sorteio, a gente vai descobrir quem vai levar para casa os prêmios de hoje, dessa quinta-feira, da promoção em comemoração aos 15 anos da Centro América FM. Fique atento à nossa programação. Se você ainda não participou, corre lá no nosso aplicativo, e boa sorte para você.

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1: Termina hoje o prazo de matrícula da terceira chamada do SISU na UNEMAT. O procedimento pode ser presencial ou online pelo sistema SIGA. Os aprovados recebem até 3 de julho as orientações de cadastro. As manifestações de interesse para a lista de espera devem ser feitas presencialmente nos dias 7 e 8 de julho. A quarta chamada sai no dia 9 e as aulas no segundo semestre começam no dia 10 de agosto. Em caso de dúvidas, os candidatos podem entrar em contato com a assessoria de gestão do concurso pelo telefone 65 98120 0095. Outras informações durante a nossa programação.
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3: 4:34.
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1979. E a música que marcou a memória dela é Detalhes, do Roberto Carlos, que faz ela lembrar de um antigo amor. Meus parabéns, muito obrigada pela participação, Terezinha, Marcelo e Ana Carla. A gente vai entrar em contato com vocês para vir retirar os vouchers e o prêmio aqui na Centro América FM em dia e horário comercial. Lembre-se de, quando vir aqui na emissora, trazer o seu documento em mãos. A você que ainda não participou, a gente está sorteando vários prêmios, uma seleção muito especial de prêmios nesse aniversário de 15 anos da Centro América FM para você que faz parte dessa história. O sorteio segue até na terça-feira, dia 30.

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1: Ótima tarde para você, excelente fim de tarde de quinta-feira, dia 25 de junho. Eu sou a Samantha Oliveira, a gente segue juntos agora com muita música e informação no seu fim de tarde no Happy Hour.

20 graus agora em Rondonópolis. É, ótima tarde para você. Uma excelente. Na verdade, um excelente início de fim de tarde para você. A gente segue no Happy Hour a partir de agora. Vamos juntos até às 7 horas. E você confere agora alguns dos principais destaques da edição do Happy dessa quinta-feira. Mato Grosso entra no top 10 dos maiores salários médios do Brasil. Pesquisa do IBGE aponta que ensino superior ainda faz diferença no salário do brasileiro. Nova lei cria rede de apoio para crianças e adolescentes com autismo no estado. E no esporte, hoje tem jogos da Copa do Mundo, tem bola rolando. Daqui a pouquinho eu trago mais informação. E hoje também tem Cuiabá em campo pela Série B. Isso e mais um pouquinho a partir de agora no Happy Hour, que já está no ar. Música.

0: 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Neste dia 25 de junho, o mundo celebra. O mundo lembra, na verdade, não é possível celebrar. Mas o mundo lembra os 17 anos da morte de Michael Jackson. Mas a história do rei do pop continua sendo escrita. Mais do que recordes de vendas, Michael mudou a forma de fazer música, dançar e até produzir shows. O passo Moonwalk virou uma das coreografias mais famosas do planeta e o álbum Thriller segue como o mais vendido da história. Perfeccionista, Michael chegava a ensaiar por horas antes de cada apresentação e, em algumas turnês, alugava ginásios e hangares para repetir cada movimento até ficar exatamente como imaginava. 17 anos depois, o legado de Michael ganha um novo capítulo. A cinebiografia Michael já arrecadou mais de 900 milhões de dólares em bilheteria e está prestes a se tornar a maior cinebiografia da história do cinema. Uma prova de que o rei do pop continua conquistando novas gerações, mesmo tantos anos após sua despedida.
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Se você estranhou o termo 16 avos de final, calma que a gente explica. Com a Copa do Mundo agora reunindo 48 seleções, a FIFA criou uma nova etapa no mata-mata. Depois da fase de grupos, 32 times se classificam, os dois primeiros de cada grupo e os 8 melhores terceiros colocados. Essas seleções disputam os 16 avos de final. Quem vence avança para as oitavas e quem perde dá adeus à competição. O Brasil já está garantido nessa fase e volta a campo na próxima segunda-feira, buscando uma vaga nas oitavas de final. Atualização sobre os horários e jogos da Copa do Mundo. Tem bola rolando entre Curaçao e Costa do Marfim. O jogo começou às 4 horas da tarde, 1-0 para Costa do Marfim. Mesmo horário começou o jogo também de Equador e Alemanha. Às 4 horas iniciou o jogo, tá empatado 1-1. Às 7 horas a gente vai ter pelo grupo F Japão e Suécia. No mesmo horário também, Tunísia e Holanda, pelo mesmo grupo, o grupo F. Às 10 horas, quem jogam são as seleções do grupo D. Temos Turquia enfrentando os Estados Unidos e também Paraguai e Austrália no mesmo horário. Amanhã, sexta-feira, lembrando que esses horários são aqui do Mato Grosso. A bola começa a rolar a partir das 3 horas da tarde com dois jogos das seleções do grupo I. Com a Noruega enfrentando a França e o Senegal enfrentando o Iraque a partir das 3 da tarde. Já às 8 da noite, amanhã, a gente vai ver Cabo Verde enfrentar a Arábia Saudita pelo Grupo H. No mesmo horário, pelo Grupo H também, o Uruguai vai enfrentar a Espanha. E hoje a gente também tem bola rolando na Arena Pantanal. O Cuiabá recebe o Londrina às 7:30 pela 15ª rodada da Série B do Campeonato Brasileiro. O Dourado tenta se recuperar após a derrota para o Avaí, que interrompeu uma sequência de 3 vitórias consecutivas. Mesmo com o melhor sistema defensivo da competição, o Cuiabá ainda tem o pior ataque da Série B e busca voltar a vencer para subir na tabela. Do outro lado, o Londrina chega embalado por 2 vitórias seguidas e precisa dos 3 pontos para tentar deixar a zona de rebaixamento. 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

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A Venezuela vive uma das maiores tragédias naturais de sua história recente. Dois terremotos de magnitude 7.2 e 7.5 atingiram o país em um intervalo de poucos minutos e deixaram, até agora, pelo menos 164 mortos e centenas de feridos. A região mais atingida foi o estado de La Guaira, onde prédios desabaram, bairros ficaram sem energia elétrica e milhares de pessoas tiveram que deixar suas casas. Equipes de resgate continuam à procura por desaparecidos, enquanto moradores enfrentam o medo de novas réplicas e a falta de estrutura para atender as vítimas. 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

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Um levantamento do IBGE colocou o Mato Grosso entre os estados com as maiores médias salariais do país. O estado aparece na 7ª posição do ranking nacional, com salário médio de R$ 3.700 para os trabalhadores com carteira assinada. Mesmo entre os 10 primeiros colocados, o valor ainda fica abaixo da média nacional, que é de R$ 3.932. No topo da lista está o Distrito Federal, com média de R$ 6.845, seguido pelo Rio de Janeiro e São Paulo. 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
1: 6:07 aqui na Centro América, agora 20 graus em Rondonópolis, muito frio pra gente que não está acostumado, na verdade, com temperaturas tão amenas. A temperatura deve cair ainda mais nessa noite de quinta-feira, deve chegar ali nessa, até a madrugada, ela vai cair até pelo menos 16 graus, que é a mínima prevista para amanhã, sexta-feira, última sexta-feira de junho. Amanhã a temperatura sobe um pouco mais, a máxima deve chegar na casa dos 28 graus, mas ainda vai ser um dia com períodos nublados e a temperatura máxima só chega ali na casa dos 28. A partir do fim de semana e na semana que vem, as temperaturas vão subindo gradativamente. Para essa quinta-feira, por enquanto, ainda sem previsão de chuva.

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Um levantamento do IBGE mostra que os setores que mais contratam no Brasil também estão entre os que pagam os menores salários. O comércio, por exemplo, é o maior empregador do país, mas a média salarial fica em torno de R$ 2.800 por mês. Já hotéis, bares e restaurantes pagam, em média, pouco mais de R$ 2.000. Do outro lado, estão áreas como o setor financeiro e o de energia, que pagam bem mais, mas tem muito menos vagas. E o estudo traz outro dado que chama a atenção. Quem tem ensino superior ganha, em média, quase 3 vezes mais do que quem parou apenas no ensino médio. 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

Happy Hour é o som de The Weeknd, Daft Punk, I Feel It Coming. A gente ouviu também Kid de Abelha, Eu Tive Um Sonho, The Police com Roxanne, e abrimos essa hora com Suzy and the Banshees, The Passenger. Daqui a pouquinho você ouve o drop do Easter Rock and Roll ao som de Chuck Berry, Johnny B. Goode. 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